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10: Beleza, beleza, galera, vamos embora. Caruaru FM, a rádio rock da cidade. Vitor Hugo por aqui. O último bloco aí do nosso Rock Life dessa segunda-feira. Muita música pra você, sempre. A Caruaru FM trazendo o melhor do rock and roll pra você. Vamos embora então? Curtir comigo esse último bloco desse Rock Life. Amanhã eu tô de volta de 8 horas. Vamos embora!
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1: Beleza, beleza, galera, vamos embora. Caruaru FM, a Rádio Rock da cidade. Vitor Hugo por aqui, encerrando mais um Rock Life nessa segunda-feira. Lembrando que amanhã de 8 da noite, Vitor Hugo tá por aqui até às 10 com muita música e informação pra você, beleza? Tá valendo, fui!
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0: A gente não combinou assim as entradas e saídas de música. Vocês conheciam essa, né? Eu não sei, a gente toca as outras em inglês? Sim ou não? Tá. Vamos tocar uma animada. I wanna be sedated. Ah, porque inglês é assim, é aquela tal história que eu tava falando das bandas cantando em inglês. Que é assim, quando você canta em português, dá pra você ter a certeza que as pessoas estão entendendo tudo que você tá falando e tudo. Aí quando você canta em inglês, parece que você tá cantando sozinho. É assim, horrível. Aí fica as pessoas, pô, legal. Mas, sabe? É, o Bonfá falou, a gente tem que tocar tudo que a gente ensaiou, porque senão a gente vai embora daqui a pouco. Ah, a primeira música que a gente tocou era uma do Buffalo Springfield. Foi a nossa homenagem ao Neil Young, que não veio pro Hollywood Rock. E que era o artista que eu mais queria ver. Aí o cara, pô, não vou. Aí ele não veio. Mas assim, aí a gente tocou. Aí depois a outra era Rise do P.I.L. E agora Public Image. E agora a gente vai tocar uma do Jesus & Mary Chain. Mas nem parece, ficou assim.
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1: 7 horas em ponto na capital do forró.
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3: No Vanguarda Entrevista, tenho o prazer de receber aqui pela primeira vez no estúdio. A primeira entrevista foi por telefone, né, doutor Eduardo? Doutor Eduardo Jordão, para a gente tratar de um assunto muito importante, que são feridas no pé do diabético. Nesse período de inverno, elas se agravam ainda mais. Bom dia, doutor. Um prazer imenso em recebê-lo aqui mais uma vez no Jornal Vanguarda da Caruaru FM.
4: Excelente tema. Muito objetivo e importante nesse inverno. Os pacientes diabéticos sofrem muito com essas feridas no inverno e é muito importante a gente esclarecer a população os cuidados e os perigos dessa doença.
3: As feridas no pé são uma das complicações mais sérias, né, doutor? E exigem cuidado imediato. Quando não tratadas corretamente, podem evoluir até para infecções graves, perda de mobilidade e até amputações. Queria que o senhor explicasse primeiro por que ela se agrava tanto num período de inverno?
4: Bom dia, pois. Pergunta muito pertinente, certo? Veja só, o problema do pé diabético ou das feridas do diabético, ele está no tripé. Ele está na infecção, quer dizer, na lesão, está no problema da neuropatia diabética, que é o paciente que não sente direito os pés, ele anda, ele se machuca e não sente direito os pés, e por isso é que ele não cuida da ferida. Não é porque o paciente diabético ele é desleixado. O problema é que ele não sente que se machucou. Se machuca e a ferida vai evoluindo sem ele sentir. E quando ele percebe, está num grau tão avançado que muitas vezes ocorre isso que você falou. Que é perder o membro, ter uma lesão grande, ter uma amputação ou uma complicação maior. Entendeu? Então esse é o grande problema da ferida do pé diabético. E por isso que o diz que não cicatriza ou demora a cicatrizar. Não é porque demora, é porque ele demora a perceber o problema.
3: Usam muito aquelas câmeras de gás, né? De respiração. Elas servem, ajuda na recuperação?
4: A câmara hiperbárica.
3: Hiperbárica.
4: Isso. É uma terapia adjuvante. Ela não é a parte principal do problema do diabético. Ela é assim, depois que você restabelece a circulação, quer dizer, o paciente diabético ele falta sangue nos pés. Então, depois que você medica ele, melhora a parte medicamentosa, você faz cirurgia para restabelecer o sangue. E depois você faz a parte higiênica que limpa a ferida, essa terapia é usada para acelerar a cicatrização. Ela é o terceiro estágio do tratamento.
3: Ok, a gente vai seguir um roteiro aqui preparado para o doutor Eduardo, até para você que está do outro lado aí, poder entender também melhor a doença, né? Então, queria que o senhor falasse primeiro da magnitude do problema, dados sobre amputações no Brasil e como a diabetes afeta o micro e a macrovasculatura.
4: Excelente, excelente. A gente tem que começar pelo começo, né, para as pessoas entenderem. E tem que explicar de uma forma fácil para que as pessoas entendam o tamanho do problema. Nós temos cerca de 20% da população brasileira acometida com a doença arterial periférica. É muita gente, é 1 em cada 5 pessoas acima de 60 anos tem algum grau de problema de circulação nas pernas. Então isso é uma coisa muito grave. Por quê? Porque uma vez que você tem uma má circulação, e você ocorre alguma coisa grave, como a perda de um membro, se teve uma infecção, teve uma amputação, essa pessoa ela está marcada para ter uma chance de morte muito maior que a população normal. Você sabia que depois que a pessoa faz uma amputação, metade delas está morta em 5 anos? Viu? É um dado muito importante, porque a amputação traz outros problemas. A pessoa fica acamada, não se limpa direito, tem outras doenças, entendeu? Então,
3: gravíssimo esse dado aí que o senhor traz, né? Às vezes a depressão que a pessoa cai também, né? Passou a vida toda ali jogando, andando, sem depender de ninguém. Também a condição financeira, muitas vezes, né? De colocar uma prótese. Como o Estado atua nisso, doutor? O Estado oferece prótese? Tem um aparato de apoio a essas pessoas que não podem pagar?
4: Sim.
3: Pelo SUS?
4: O SUS, através do terceiro setor, as organizações não governamentais, e a ACD, por exemplo, existe um trabalho muito importante de reabilitação dos pacientes que têm possibilidade. Porque não é só todo amputado, ele tem que ter possibilidade, tem que ter força suficiente no membro para receber uma prótese, entendeu? Mas há sim um trabalho muito importante na ACD de reabilitação desses pacientes. Lembrando que é muito mais importante evitar a amputação do que a gente investir depois que há a amputação. Visto que 50%, metade, eu vou frisar aqui para vocês, metade das amputações que ocorrem são evitáveis. Basta a gente chegar a procurar o serviço especializado para tratar.
3: O papel do RED como serviço de pronto atendimento e retaguarda da Unimed Caruaru atua na linha de frente desses casos, doutor?
4: Isso. A RED é um grupo de médicos que relaciona as iniciais de nossos médicos, Raíssa, Eduardo e Diego, certo? Somos um grupo de vasculares que nós atuamos aqui na região. E nós atuamos tanto no público e no privado, no Mestre Vitalino, eu sou coordenador, da parte de vascular do Hospital Mestre Vitalino no SUS, na Unimed, na Santa Efigênia, onde nós fazemos o papel de equipe principal da cidade no tratamento dessas doenças do pé diabético, certo? Nós atuamos tanto no privado como público, e com essa missão de salvar vidas e salvar pernas.
3: Certo, eu queria que o senhor explicasse aí a perda da proteção, o que significa isso?
4: Vamos lá. Eu deixei um roteiro aqui para a gente explicar mais ou menos quais são os sinais de alerta para todo paciente diabético que está em casa escutando nossa entrevista.
3: Certo, o primeiro sinal de alerta.
4: O primeiro sinal de alerta que é a perda da proteção. O que é? É a pessoa que tem, como eu falei, a neuropatia diabética, a perda da sensibilidade, o pé fica, a grosso modo, o pé fica dormente. E ele, ao ficar dormente...
3: Ele sente aquela dormência... fisgar alguma coisa, formigamento.
4: Não, ele simplesmente deixa de sentir.
3: Deixa
4: é aquela
3: sentir.
4: Pessoa que usa um sapato apertado e não sente que ele está fazendo um calo machucando. Ele sai de sandália na rua, pisa num prego e chega em casa com um prego no pé e não sentiu que o prego está lá no pé.
3: Quando isso acontece, que grau de diabetes o cidadão está, doutor? Num grau elevadíssimo?
4: Isso, então a pessoa está com um grau elevado, não está cuidando, e os nervos, eles perderam as suas capas. E assim ele não consegue transmitir o impulso nervoso. Aí com o nervo danificado, é como se fosse um fio desencapado, que não funciona, que não transmite eletricidade. Porque ele vai perdendo a corrente ao longo do seu trajeto, entendeu?
3: Entendi.
4: Isso para o depósito de gordura e açúcar no nervo.
3: Aí... formigamento, queimação noturna e alteração da anatomia do pé. Fica aqueles dedos pequenininhos.
4: Isso. O pé vai atrofiando, porque o pé... é como se o pé da pessoa parasse de se sentir. E entender que o pé está funcionando bem. A pessoa tem um órgão que não funciona. Ele tem apenas uma extremidade e ele usa para se locomover, certo? E por isso tem os acidentes. O pé vai retraindo, vai perdendo pelo, as unhas vão se quebrando. Por quê? Pela perda de sangue, pela diminuição do aporte e também pelas alterações da diabetes, tá certo? Porque o diabetes acumulando nas células, as células funcionam mal. Por isso que tem que controlar, por isso a importância de controlar a diabetes bem, ter a taxa sempre controlada, se alimentar bem, para evitar todos esses problemas.
3: Certo. Em relação à inspeção diária, como essa inspeção deve ser feita, doutor?
4: Isso. É excelente, esse tema é excelente, Raul. Veja só. Todo paciente diabético tem que olhar para seus pés ou pedir para alguém, um acompanhante, estar observando diariamente seus pés. Por quê? É justamente por não ver as lesões ou não sentir as lesões que chegam aos casos mais graves de amputação. Então, se a pessoa cria o hábito de todo dia fazer uma vistoria nos seus pés, e se ele tiver algum problema de visão, delegar uma terceira pessoa, é muito importante, porque ao menor sinal de uma pequena ferida, ele já vai agir, vai procurar um posto de saúde, um médico, para tomar um antibiótico ou anti-inflamatório, ou cuidar da ferida.
3: Ou identificar o que é aquilo.
4: Ou identificar o que é aquilo, entendeu?
3: Ela pode ser confundida com, por exemplo, doença do pé,
4: bicho do pé. Pode sim. A lesão do paciente do pé diabético, ela é toda ferida que não cicatriza em 14 dias, que são duas semanas. Então, todo paciente que tem uma ferida nos membros e que ela não cicatriza em 14 dias, tem que ter atenção com ela. Ela dá um sinal que pode ser uma lesão do pé diabético.
3: Certo, aí tem que ir no médico fazer o exame de sangue, todo tipo de exame possível para identificar não só a diabetes, como também esse problema que está causando.
4: Exatamente. Esse é o grande X entre o que a gente fala do ferida do pé diabético. É toda ferida que não cicatriza em 14 dias.
3: Certo. E, doutor, a visão do cirurgião vascular e tratamento, para a gente falar nisso aí. Primeiro, do salvamento de membros.
4: Como eu te falei, isso é um dado mundial, que metade das amputações que ocorrem são evitáveis se não se procurar um serviço médico especializado. Eu não estou falando daquela pessoa que procurou um vascular e teve o melhor tratamento e mesmo assim perdeu a perna. Eu estou falando daquela pessoa que, por ignorância ou por não saber, não procurou a tempo o serviço e chegou até ter uma amputação, entendeu?
3: Entendi.
4: Então, essas pessoas que não procuraram o serviço adequado, metade delas a gente poderia salvar o membro. Ou parcialmente ou totalmente.
3: O que causa a perda desse membro de uma forma mais didática, doutor? Estou explicando aqui para
4: a gente fala
3: entender.
4: A perda do membro ou amputação é quando a infecção...
3: Para de circulação,
4: é? Há uma diminuição do aporte sanguíneo e a infecção daquela lesão, ela é maior do que o corpo consegue combater. Então há uma guerra ali entre a perda de sangue e a infecção alta naquele lugar e o corpo morre. O membro morre porque não há sangue e tem infecção demais naquele lugar.
3: Muitas vezes a pessoa vai e amputa os dedos do pé, depois o pé, isso. Aí depois vem a perna. Por que acontece nessa sequência, doutor?
4: Veja só, a doença ela é uma doença de extremidade. Como é de extremidade? Ela começa da parte mais distal do corpo e vem chegando à parte mais proximal. Mas isso que você está falando, esses relatos que existiam muito antigamente, é justamente quando a pessoa não tem um diagnóstico correto quanto à sua circulação, se está boa ou ruim, e ela simplesmente vai para um médico generalista que, vendo aquela doença ali, ao invés de antes revascularizar, quer dizer, reestabelecer a circulação, desobstruir a artéria e ter uma boa circulação lá próxima à ferida, e depois fazer a limpeza ou a amputação, ou simplesmente sai fazendo as amputações sem estudar a circulação previamente. Então, aquela pessoa que é mal conduzida, ocorre esse relato que você sempre fala aí, que você falou aí.
3: Certo. E como desobstruir as artérias, doutor? Como é feito esse trabalho? É medicação com colocação de soro e medicação muito forte?
4: Não. Veja só. A parte de desobstrução, ela tem duas etapas. Ela pode existir dois caminhos. Tem a parte antiga, que a gente conhece, que é a ponte de safena, que a gente pega a veia safena da perna do paciente e cria um novo cano. Entendeu? Faz uma nova tubulação, que é a forma antiga e mais agressiva, e hoje tem a parte por endovascular, o cateterismo. Igual a gente faz cateterismo do coração, a gente faz cateterismo da perna. E a gente faz, e hoje, existe hoje isso, gratuito no SUS. Existe em Recife, aqui em Caruaru, nós somos o polo sério aqui da GLS4, quer dizer, do Agreste Meridional, todo o Agreste, nós somos o único local onde tem isso pelo SUS. E é muito importante, foi um avanço muito grande para o SUS, ter em Caruaru esse serviço, porque há dois anos, isso foi criado em 2022, até 2022, todo paciente vascular que precisava de uma arteriografia, que é o exame, para desobstruir a circulação, para não perder a perna, era obrigado a ser transferido para os grandes hospitais de Recife e esperar por longas filas dos corredores.
3: Quem precisa fazer esse exame hoje, para identificar, o senhor acabou de falar aí, demora quanto tempo pelo SUS, doutor?
4: Veja só, o exame de identificar a doença, ele não é o cateterismo, é o de tratar.
3: O de tratar.
4: O de identificar é o ultrassom. O paciente que chega com a feridinha, que não cicatriza, que a gente suspeita dessa doença, a gente faz o ultrassom Doppler, certo? Essa é a primeira, que a gente faz quando o paciente chega no hospital. Quando a gente suspeita da doença, ao chegar num grande hospital, seja o regional do Agreste, o Mestre Vitalino ou um grande hospital, é solicitado esse exame. E o que trata... é o cateterismo. Hoje, vai depender muito da época do ano. Tipo, janeiro, que é uma época quente, então não há grandes filas. O paciente chega num regional da Agreste e logo é tratado. Já quando chega o inverno, que é um aumento muito grande dos casos, aí há uma fila e há uma demora, não porque não há equipamento, é porque é uma época que uma grande quantidade de gente não está se cuidando, não está observando os pés e está tendo essas feridas.
3: Entendi, doutor. Aí, muitas perguntas se falam, né? Eu lembro que minha avó faleceu diabética, ela teve que amputar o dedinho do pé antes de falecer. Depois não evoluiu não, mais a doença não, mas depois ela morreu até por idade mesmo. Mas aí se falava, por exemplo, em escaldar os pés. Isso é verdade? É bom? Pezinho quente ali vai fazer com que o sangue afine, circule mais ou não, doutor?
4: Isso é um grande perigo. Eu tive vários casos de pacientes que eu tive que fazer amputação porque vinha praticando esse mito antigo que era de escalda-pé. O que era? Se ele achava que estava no inverno e estava frio e não tinha sangue no pé, o que a pessoa pensava? Vou aquecer meu pé num banho morno. Sendo que muitas vezes, ele não, por ser diabético, ele não sentia o pé direito. E ele não sabia se a água estava quente o suficiente, estava fazendo bem ou mal. E o que acontecia algumas vezes? O escaldapé queimava o pé do paciente e fazia uma ferida ainda maior.
3: E a dificuldade de... E o corte das unhas, como o diabetes deve se portar? Ele tem que evitar uma manicure ou ele tem que ir para um especializado? E se existe manicure especializada para diabéticos?
4: Existe, veja só. Como eu falei para vocês, o primeiro passo é a inspeção. Agora isso passa por uma sequência, tem que fazer a inspeção, tem que ter um cuidado, o paciente diabético tem que hidratar bem o pé, tem que ir para um podólogo, procurar um podólogo especializado, não um curioso, porque às vezes a gente chega por aí no bairro, alguém pega, coloca uma plaquinha, podólogo, mas a gente não sabe se a pessoa tem a especialização correta. Então, ficar sempre atento, procurar profissionais capacitados para ter um cuidado constante dos membros inferiores, pois, como eu falei para vocês, o pé é a porta de entrada de todos os problemas do diabetes, o principal. Além, nós sabemos que o paciente diabético ele tem problema nos olhos, né, que dá catarata, ele tem problema nos rins, tem hemodiálise, mas o pé diabético é o problema principal, é o que mais causa morte e mortalidade, quer dizer, ele machuca e mata o paciente diabético.
3: Doutor, eu pergunto ao senhor, em relação à utilização de automedicação, o pessoal às vezes usa uma pomadinha, usa um metiolate, às vezes usa... Enfim, médico mercúrio, né?
4: Plantas medicinais,
3: plantas
4: babosa,
3: medicinais, é.
4: Isso. Veja só, isso é muito perigoso. A automedicação desses pacientes, ela tem causado traumas e piorado as lesões. Por quê? As feridas, elas são muito complexas. E a doença não é fácil. Por quê? Se você coloca alguma substância que agride a pele e a pessoa não tem a circulação correta, o que vai acontecer? Você vai machucar ainda mais aquela ferida. Então, ao invés de melhorar, vai piorar. Porque as pessoas agem por impulso, Gil, e acham que, como se tivesse, elas são novas, passa babosa que melhora, cicatriza. Isso, numa pessoa jovem e normal, não num paciente diabético, que tem tudo diferente. O paciente diabético é uma pessoa completamente diferente, o organismo dela funciona completamente diferente. Por isso, de ter a atenção especializada.
3: Quando ela é idosa ou jovem, sendo diabética, existe uma gravidade aí da idade prejudicar mais?
4: Sim. Como a diabetes é uma doença progressiva, quanto mais jovem uma pessoa se torna diabética, maior a chance de ter graves complicações ao chegar à velhice. Porque ela vai ter mais chance, ter mais tempo de mal cuidado, a diabetes alta vai fazer o quê? Vai mais mal para os olhos, para ter catarata, estimular novos vasos na circulação do olho, entendeu? E a pessoa pode ter cegueira, pode ter falência dos rins, de fazer hemodiálise, entendeu? A diabetes ela faz mal porque junto com ela há um depósito de gordura nas artérias. E quanto mais tempo de diabetes, é mais tempo ela obstruindo os vasos. Então, se uma pessoa tem diabetes muito nova, tem uma chance maior de obstruir as artérias da perna e assim ter uma doença grave, entendeu?
3: E, consequentemente, né, chegar ao extremo aí da amputação.
4: Da amputação, exatamente, exatamente.
3: Certo. Doutor, quais os principais casos que chegam no dia a dia das pessoas com pé diabético? As principais gravidades do dia a dia?
4: Bem, o dia a dia do consultório é um paciente diabético que geralmente ele já tem algum grau de perda de visão. E acontecem o quê? Aqueles machucados. Eles sem querer batem no banquinho em casa, batem na calçada. E essa pequena lesão vai infectar e vai passar dos 14 dias e vai fazer o quê? Vai ficar uma grande infecção, vermelho, pus no pé. A maioria delas nós resolvemos no consultório o quê? Com um antibiótico, um curativo adequado, um repouso, entendeu? Mas com cuidados. Agora, quando a pessoa não cuida direito, é que ela chega atrasada ao consultório, que já chega num grau mais avançado, a gente tem que encaminhar para o hospital para fazer ou o desbridamento, que é aquela antiga raspagem, que a gente tira parte do tecido desvitalizado, ou então até uma amputação.
3: Certo, eu pergunto ao senhor, onde é que o senhor atende aqui em Caruaru, se o senhor atende com plano de saúde, atende particular?
4: Sim, aqui em Caruaru, nossa equipe, como eu falei, que é a Red, né, nós atendemos na Neurovasc, que é ali no Centro Médico do Agreste, no TR, na sala 3.
3: E lá vizinho ao Hospital da Unimed, né?
4: Isso, vizinho ao Hospital da Unimed. Nós somos uma equipe capacitada para tratar todas as doenças vasculares, tanto arteriais como venosas. Tanto eu como Eduardo Jordão, como o resto da minha equipe.
3: Tem a pergunta aqui do nosso amigo Luiz Carlos, em relação ao Monjaro, né? Muita gente está tomando Monjaro, se afeta o pâncreas e qual o perigo?
4: Bem, essas novas medicações para se tratar a obesidade, elas mudaram.

0: aí. É, tiveram acompanhamento médico, perderam peso, aí chega final de semana, bebe um pouquinho, teve aquele acompanhamento tomando a Monjaro, aí chega agora, não, vou tomar dois, três cliquezinhos por semana e aqui resolve. Isso é perigoso?
1: Sim, essa automedicação e achar que o tratamento é de curto prazo é um perigo. Porque o Monjaro, ele foi provado que o resultado melhor dele é quando alguém fica pelo menos 24 a 36 meses em tratamento e acompanhamento. Porque senão vai haver o efeito rebote. Porque a pessoa vai usar como uma válvula de escape. A pessoa não vai usar como tratamento, vai usar como um escape para o seu desejo. A pessoa quer fazer, como você falou, beber, fazer dar uma fuga, comer uma coisa diferente e depois usar o Monjaro como se fosse de carta mágica. E nesse aí ele pode machucar o pâncreas, pode ter uma pancreatite, pode ter algum problema, entendeu? As pessoas que querem usar esse tipo de tratamento, as canequinhas, eles têm que procurar um profissional especializado para fazer um acompanhamento, mas assim, de um tempo mais longo, 24, 36 meses, porque aí a chance de voltar o peso é menor. E quem usa por menos tempo, além de ter a chance de ter as complicações, vai ter o efeito rebote e vai ganhar tudo novamente.
0: A pessoa, quando ela é diabética, que bate em alguma coisa com o braço e fica essas ronchinhas na pele, tem a ver com diabetes, doutor?
1: Não, veja só, a doença da diabetes...
0: Às vezes aparece uma mancha, né?
1: Entendi, aquelas manchinhas dos pacientes que tomam AS, clopidogrel, são remédios para afinar o sangue, são comuns porque a medicação é feita para afinar o sangue e circular no corpo todo. E ao bater o braço, você tem aqueles roxinhos dos pacientes, entendeu? Então aquele roxinho é a consequência de alguns pacientes que tomam remédio para circulação. AS, clopidogrel, algum anticoagulante, entendeu? Agora, não é característico. E a doença do diabetes, ele dá mais na extremidade inferior. Engraçado, né? O problema de circulação não dá nos braços. É raro, muito raro, é menos de 1%. 99% do problema de circulação dos diabéticos são nos membros inferiores.
0: Ok. Doutor Eduardo Jordão, queria agradecer demais sua participação aqui no Jornal Vanguarda da Caruaru FM. Já fica um convite para uma próxima oportunidade. Você que ouviu essa entrevista, vai no canal do YouTube, a entrevista fica gravada e você pode acompanhar no seu tempo. Doutor, fique à vontade para suas considerações finais e não esqueça de dizer o contato do seu consultório e o zap do consultório também, se puder.
1: Ótimo, ótimo. Muito obrigado. Foi sempre um prazer estar com vocês aqui para poder tentar explicar um pouquinho mais para a população, um pouquinho das doenças vasculares, dos perigos e de que tem tratamento. É só procurar um tratamento adequado, seja com a nossa equipe ou com qualquer profissional capacitado. O problema é esse, não demorar.
0: Tem uma pergunta aqui do diretor de uma faculdade aqui de Caruaru, meu amigo Plênio Lima. Pergunta ao doutor qual a medicação mais eficiente no mercado e se a cura da diabetes está próxima.
1: Bem, essa resposta eu não tenho ainda. A cura pode não estar próxima, mas o controle já existe. É controlar peso, controlar a alimentação, controlar os fatores de risco. Isso aí a gente já sabe que é amplamente divulgado, tá certo?
0: Ok, doutor Eduardo. Muito obrigado, Deus abençoe e tamo junto. Obrigado pela participação.
1: Obrigado.
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0: Mais um prazer estar aqui iniciando uma entrevista no Vanguarda Entrevista com o deputado estadual Alberto Feitosa. Mais uma vez é um prazer enorme em receber aqui no Jornal Vanguarda da Caruaru FM.
3: Boa. Meus cumprimentos a todos do Jornal Vanguarda da Caruaru FM. É um prazer, Wagner Gil, como sempre, falar contigo e poder participar do seu programa. Eu sei que você tem milhões de ouvintes, é muito respeitado pelo seu trabalho. Estou à sua disposição.
0: Deputado, período eleitoral praticamente começando oficialmente após o São João, quando vem as convenções, mas essa fase de pré-candidaturas e de lançamento de candidatos está muito intensa. Queria que o senhor falasse como o senhor tem trabalhado, unir o trabalho que o senhor faz na Assembleia, numa comissão importante, que é a Comissão de Constituição e Justiça, o senhor preside, com também o trabalho de não esquecer o trabalho que o senhor está fazendo junto à população de todo o interior, já que o senhor foi votado em praticamente todas as cidades de Pernambuco.
3: Wagner, com muita honestidade, o que eu faço? Eu começo só a intensificar o que eu já faço, de fato, todo dia. E eu devo ser um dos deputados mais presentes no plenário, sou presidente, de fato, da Comissão de Justiça, é a comissão também que mais fez audiência, não tivemos faltas, não tivemos nada que pudesse obstacular os trabalhos da comissão, e eu sempre estou visitando minhas bases, seja na região metropolitana, seja no interior, então eu faço isso é o meu dia a dia.

0: Quando chega a campanha, eu, como já estou fazendo isso durante todo o período do exercício do meu mandato, eu intensifico. Eu aumento a quantidade de visitas e aumento, logicamente, a quantidade de viagens. Aí, a própria Assembleia, há uma redução nos dias de sessões no plenário, como também a gente começa a alternar a comissão de Constituição, Legislação e Justiça. Geralmente a gente faz todas as terça-feiras, aí eu combinei com os demais membros da comissão para a gente fazer terça-feiras alternadas. Mas é muito bom, eu adoro campanha. Eu gosto muito da campanha porque a campanha, de fato, me aproxima do eleitor e deixa esse clima de proximidade e deixa o eleitor, a população, mais atento ao que está acontecendo na política. E como eu gosto de política e gosto de conversar política, para mim é muito prazeroso.
1: Deputado, aqui em Pernambuco praticamente está polarizada a eleição entre a governadora Raquel Lira e o ex-prefeito de Recife, João Campos. Hoje, na manhã desta quinta-feira, saiu em um blog aí de Recife que Anderson Ferreira poderia vir a ser candidato, mas acho que é um pouco tarde aí para lançar uma pré-candidatura ou para colocar o nome no jogo, né?
0: Olha, você está falando com uma pré-candidatura a governador, não é isso?
1: Governador, isso.
0: Existe uma cobrança da Nacional, do PL em Brasília, porque nós temos um candidato a presidente da República, que é o Flávio Bolsonaro. O PL é o maior partido, como o PL é o maior partido, ele tem o maior tempo de televisão. Como é que você vai fazer, então, para poder divulgar uma candidatura majoritária a presidente, se você não tem alguém de forma majoritária, um senador ou um governador, falando daquele candidato? O que é que acontece com o proporcional? Eu não, eu declaro meu voto ao presidente Bolsonaro o tempo todo, ao Flávio Bolsonaro o tempo todo. Mas muitas vezes os proporcionais, o candidato a deputado federal, em alguns lugares, eles assim, eu vou deixar essa questão para resolver no segundo turno, não vou me expor muito. E aí a gente precisa, de fato, de alguém que vá explorar o nome, a campanha, o Flávio Bolsonaro, numa candidatura majoritária. Por isso, há essa cobrança de Brasília para que a gente, de fato, tenha um candidato. E veja, nós temos 20% de todo o tempo do guia eleitoral. Se nós não tivermos um candidato, a gente vai estar passando metade desse tempo, porque ficou muito igual assim o tempo de Raquel e o tempo de João, a gente vai estar passando metade desse tempo para João, que não vai falar de Flávio, muito pelo contrário, vai falar de Lula, que é tudo que a gente não pode e não quer, porque o PL já disse, hoje tem repetido, nós votamos em outros candidatos, mas nenhum candidato que esteja com Lula e com PT. Então a gente vai dar tempo para João e vai dar tempo para Raquel, que tem um candidato a presidente da República do partido dela, que o partido dela é o PSD, é o Ronaldo Caiado, também não vai poder falar de Flávio. Então há uma lógica na política que a gente precisa estar ocupando o espaço de mídia, de comunicação, e que a gente então precisa dessa candidatura majoritária, principalmente se não houver uma candidatura de Anderson, ou do próprio Anderson, ou de Mendonça ao Senado, que eu torço muito que a gente tenha essas candidaturas.
1: Certo, mas assim, a gente falando de nomes majoritários, um nome que poderia ser que enfrentar seria o nome do ex-candidato ao Senado e ex-ministro Gilson Machado, que estava no PL e por desavenças com os irmãos Ferreira deixou o partido. Teve 1,5 milhão de votos, seria um grande nome caso estivesse no PL. Quem poderia ser esse nome além de Anderson? Porque parece que ele está determinado a fazer um mandato de deputado federal. Quem poderia?
0: Olha,
1: se colocaria no sacrifício, já que o senhor eleito deputado estadual com votação de federal?
0: Veja, eu já fui consultado e vou responder como eu respondi para você. Se essa proposta tivesse sido feita a mim, logo depois do carnaval, eu toparia. Mas agora eu não tenho mais condições de ser candidato majoritário, nem a governador, nem a senador. Eu já estou com minha campanha, meu eleitorado, fiz uma avaliação muito grande, você inclusive acompanhou, declarei que não seria mais candidato a deputado federal, porque tive um entendimento lá em Brasília, Brasília me pediu, o próprio Flávio, todo mundo, para que eu não conturbasse demais.
1: Você é um puxador de votos na estadual, não é verdade?
0: Deus te ouça, Deus te ouça. O que eu vou é fazer o que eu sempre gosto de fazer, ir pra rua, pedir voto, declarar minhas posições claras com relação ao que eu penso dos candidatos a presidente da República, do que eu penso de Pernambuco. É isso que eu vou fazer, eu vou pra rua, se o povo novamente se identificar com o que eu faço, com o que eu falo, e puder me dar uma grande votação, como eu tive na eleição passada. Eu tive 146.847 votos, fui o segundo mais votado. É lógico que eu sonho com isso, que eu pretendo isso, que eu trabalho com isso. Mas o que eu gosto e vou trabalhar mesmo é para voltar para a Assembleia Legislativa. Não tenho condições de ser candidato a governador ou a senador nesse momento do jogo.
1: Deputado, há um ano atrás, mais ou menos, quando... Há pouco mais de um ano, eu acredito, quando o senhor foi eleito presidente da Comissão de Constituição e Justiça, e Raquel tinha indicado outro candidato, ou tinha outro candidato, eu cheguei a comentar com o senhor que foi muito ruim para Raquel, que ela dificultou a reeleição dela. Durante muito tempo ela ficou bem atrás das pesquisas em relação a João Campos. E às vezes que eu conversava com o senhor, muitas vezes em off, o senhor me dizia: não, Wagner, eu critico muito, tem umas coisas que eu cobro aqui, mas Raquel deve chegar forte nas eleições. E aí as últimas pesquisas indicam ela na frente, ou o Instituto, que ainda bota João na frente, uma grande diminuição da vantagem de João. Queria que o senhor fizesse uma análise desse momento do eleitorado e da chegada da governadora na reta final, como o senhor tinha me dito há pouco mais de um ano atrás, que ela ia chegar competitivo, e parece que chegou.
0: Veja, primeiro deixa eu fazer um esclarecimento. A minha questão com Raquel não era questão política eleitoral. A minha questão com Raquel era a questão, primeiro que tudo, do pagamento das emendas parlamentares, que eu acho que é um instrumento muito importante para a sociedade, que faz chegar recursos que podem promover a infraestrutura, calçamento, construção de praças, climatização de escolas, construção de maternidade, construção de creches, pode fazer chegar também ambulâncias, medicamentos, ampliação e compra de hospitais e compra de equipamentos. Então eu sou um defensor severo das emendas parlamentares e seu pagamento, que Raquel vinha não pagando, né? Vinha enrolando e não pagando. Então minha briga primeiro com ela é com relação a isso, e depois com as interferências que ela queria fazer na própria Assembleia Legislativa. Eleição de comissão, ela queria se meter, poxa, eleição de comissão é uma coisa da casa. Mas eu sempre dizia a você, e é verdade, em conversas que a gente tinha reservado, tomando nosso café, batendo papo depois das entrevistas, quando eu fui aí, eu sempre disse a você que ela era uma fortíssima candidata, que ia chegar muito forte. Primeiro, porque ela iria, estava saneando as contas. Depois ela ia fazer entregas, e o povo gosta muito disso. Isso é primeiro, segundo. Terceiro, porque quem tem a caneta na mão, principalmente de um estado pobre como Pernambuco, ele é já quase que favorito. E quarto, o que as pesquisas mostravam com relação a João era muito cedo, e acha até que isso foi muito ruim para o outro candidato. Por quê? Você, a tendência ali não era uma tendência, era uma tendência e não era uma realidade. E aí, quando você começa a perder, você começa a colocar na cabeça das pessoas que você tinha 30, 40% na frente. Isso não ia se consolidar nunca numa eleição. Então você ia perder, até o ponto que, se ele ganhar com 5, se ele ganhar com 3, mas ele vem numa tendência de queda, e ela numa tendência de crescimento. Então isso eleitoralmente ajuda muito mais a quem está crescendo. Então, por isso que eu acho que ela é fortíssima nessa eleição. Eu acho que ela ainda é favorita, mas é uma eleição duríssima, duríssima, e a gente vai ter aqui em Pernambuco um clássico, se o PL lançar candidato, vai levar talvez essa eleição para o segundo turno, mas vai ser uma eleição de um clássico entre João e Raquel.
1: Deputado, como o senhor avalia hoje o governo de Raquel, essa grande quantidade de entregas que ela está conseguindo fazer agora, e se o senhor podia fazer uma comparação dos 3 anos e meio de Raquel, e o senhor também fazer com os 3 anos e meio do governo de Paulo Câmara, ou os últimos 4 anos de Paulo Câmara?
0: É fácil responder essa pergunta, porque eu fui um severo duro opositor de Paulo Câmara. Cheguei a pedir duas vezes impeachment para ele. Cheguei a pedir impeachment com relação à questão da segurança pública, principalmente quando teve aquele enfrentamento do batalhão de choque com manifestantes aqui na praça, na ponte Princesa Isabel, que duas pessoas ficaram feridas nos olhos, e ele se omitiu de dizer que tinha dado a ordem. Eu pedi uma CPI para apurar aquilo, também pedi uma CPI para apurar o caos na saúde. Então era um ferrenho, um duro opositor ao governo de Paulo Câmara, que foi um dos piores governos que Pernambuco já viu e já vivenciou, tanto na política quanto em entrega. Enfim, muita gente justifica que teve pandemia, mas não interessa dizer isso, porque o governo federal, mesmo com pandemia, fez entregas, resolveu as coisas, ajudou a todo mundo, e Paulo foi um grande caos. Então, dito isso, é lógico que não dá para comparar o governo de Raquel com o governo de Paulo. Raquel, ela saneou as contas públicas, teve responsabilidade fiscal, teve capacidade de buscar recursos fora, através de empréstimos, não só empréstimos de bancos federais, como também de bancos estrangeiros. Está fazendo, está colocando em execução aquilo que ela havia prometido de recuperação de estradas. Não vai entregar o número tão grande de creches como ela havia prometido, mas está começando a entregar as primeiras creches. Enfrentou de forma inteligente essa questão da segurança pública. Nós temos índices ainda muito ruins. Pernambuco tem o terceiro ou quarto pior índice de segurança pública do país. Mas o esforço, o pernambucano está vendo que ela está fazendo em recomplementar efetivo, em reequipar não só a polícia civil, militar e os bombeiros. Então, é um governo que está entusiasmando a população e está demonstrando entrega. É um governo excepcional? É difícil ser um governo excepcional diante desse quadro nacional que a gente vive. Eu não quero muito entrar na questão da nacional, porque todo mundo sabe qual é a minha posição, mas o governo federal é muito ruim e erra principalmente em pontos fundamentais, como a saúde, como a segurança. É um absurdo o que a gente está vendo na segurança, a forma como o governo Lula reage ao se negar a receber apoio estrangeiro. Então, mas não dá para comparar o governo de Raquel com o governo de Paulo. O governo de Raquel é muito melhor.
1: É, o senhor acredita, deputado? Ó, quem está chegando aqui agora e mandando um abraço para o senhor é o advogado Marcelo Soltomaior, sempre está na escuta e dizendo aqui: Wagner, parabenizo o deputado pela atuação limpa e correta dele na Assembleia Legislativa.
0: Muito obrigado, Soltomaior. Isso é que me faz, é isso que eu disse, Wagner.
1: E Marcelo é advogado, viu? É genro, é sogro de um delegado de polícia e está concordando com tudo que o senhor está dizendo.
0: Ô, rapaz, eu fico satisfeito. É isso que me anima a continuar, entendeu? É isso que me anima a continuar. Ver um depoimento, você veja, um advogado com relação com um delegado, meu colega da segurança pública. E isso é o que me anima. Já ganhei o dia, não só por estar falando com você nessa entrevista, mas com esse depoimento de Marcelo Soltomaior. Marcelo, muito obrigado. Um abraço a você, toda a família, bom São João. E um abraço grande ao meu colega, um aperto de mão forte ao meu colega que é da Segurança Pública, seu sogro, né, que é delegado.
1: É o seu genro.
0: Seu genro?
1: Francisco.
0: Ah, rapaz, você foi sabido, ainda casou a filha com o delegado. Muito bem.
1: Engraçado que o delegado tem o sobrenome dele, Francisco Soltomaior. Aí um dia eu cheguei numa cobertura de polícia, numa cobertura tinha muita gente, aí eu cheguei: pessoal, antes de começar a coletiva, quero dizer uma coisa. Doutor Francisco Soltomaior é um delegado que respeita muito o sogro, inclusive mudou o sobrenome para fazer uma homenagem ao sogro. Foi uma resenha, você acredita? Porque
0: acredito que foi uma resenha, mas na verdade eles economizaram, foi no cartório.
1: Não precisa nem fazer. Economizaram no cartório, não foi?
0: Foi.
1: Aí, deputado, veja, eu queria que o senhor fizesse uma análise aí, porque eu devo votar em Alberto Feitosa mais uma vez. Quais são as suas principais ações nos últimos 3 anos e meio?
0: Olha, eu tenho algumas coisas que eu... Primeiro, o meu compromisso em exercer meu mandato. Como eu já disse, eu sou o deputado, um dos mais presentes no plenário, mais presentes na tribuna. Sou um deputado que expõe as minhas posições. Sou um deputado também que participo na formação de leis, sendo presidente da Comissão de Constituição, Legislação e Justiça. Mas eu tenho leis próprias. Por exemplo, sou autor de uma lei que combate e o bullying nas escolas. Então, fui o primeiro no Brasil a fazer essa lei, como também fui o primeiro no Brasil a fazer uma lei de combate à erotização e adultização de crianças, quando a gente viu crianças sendo expostas em palcos, em vídeos. A Lei Felca, na verdade, a Lei Felca é posterior à minha lei. Sou o autor também de leis que desse segurança nos estádios, quem é obrigando a biometria, obrigando a qualificar as torcidas organizadas, qualificar, que eu digo, é identificar, formalizar. Torcida organizada em Pernambuco era uma bagunça, não tinha sede, não tinha registro em cartório, ninguém sabia quem era o seu presidente, formalmente, era tudo informal, inclusive se promiscuindo o tempo todo com o crime organizado, com o narcotráfico. Obriguei que proibição de pessoas que se envolvessem em brigas nos estádios, de voltar aos estádios, obrigando a ter uma reeducação social e prestar serviço público. Mais recentemente, quando houve aquela questão das bebidas, adulteração de bebidas alcoólicas, foi eu que juntei todas as propostas que tinha na Assembleia Legislativa, fizemos uma legislação dura para que isso não ocorresse no estado de Pernambuco. Então, eu sou um deputado, fiz uma lei também, aprovei uma lei que é fundamental em proteção à mulher, que a mulher tenha direito quando for para uma consulta médica ou qualquer cirurgia médica, um parto, tenha direito a um acompanhante que ela escolha. Então, eu não só faço isso de ser deputado, de visitar. Meu gabinete é um dos que mais atende, sobretudo, pessoas necessitadas de apoio à saúde, encaminhamento para o Hospital da Restauração, PROCAP, fazer cirurgias ortopédicas, prótese, órtese. Então, eu não paro, eu sou um deputado atuante. E tenho uma posição ideológica clara, não me escondo. Não gosto daquele que fica na moita. Eu sou um cara que me apresento, digo o que sou, digo o que penso, e isso eu acho que me faz merecedor do voto daqueles que se alinham comigo nos meus pensamentos e que se beneficiarem de alguma forma das leis que eu fiz ser sancionadas e aprovadas no estado de Pernambuco em favor dos pernambucanos e das pernambucanas.
1: Estou com o empresário Marcelo Francisco aqui do setor de gastronomia. Ele manda uma mensagem: Wagner, parabenizo o deputado por essa lei anti-bullying na escola. A gente que tem filho sabe a importância disso, deputado.
0: Muito obrigado, exatamente. Você veja o quanto isso foi importante, que obriga as escolas a tratar a questão do bullying, esclarecer,
1: e
0: fazer...
1: Marcelo, quando era pequeno, viu, ele sofria muito bullying na escola e naquela época não tinha essa questão de bullying, né? Mas ele estava relatando aqui que sofria muito bullying, era quase que diário os bullying que ele levava, e essa sua lei é fundamental.
0: Marcão, a gente na verdade não tinha esse nome até que veio do estrangeiro, né? Que é bulinar, que é mexer, que é o valentão, mas a gente sabia que existia. Eu mesmo sofri isso no Colégio Pio XII, presenciava, depois no Colégio Salesiano, aqueles apelidos pejorativos, aquela questão de você isolar a pessoa e às vezes usar até quebrar o material do aluno e muitas vezes até partir para a violência mesmo, impedindo as pessoas, sobretudo os mais fracos, aí obrigava o cara a prestar determinadas trotes, puxava o cabelo, rasgava a roupa. Então já existia isso na nossa época, só não existia a publicização disso de maneira como hoje ocorre, e que eu tive o prazer então de toda essa experiência que eu sofri, como também assisti, como também conversando com meus filhos. Quem me fez fazer essa lei foi a mãe dos meus filhos, e eu, antes de fazer a lei, eu conversei com Felipe, com Beatriz e com Luísa. E aí é muito engraçado que uma vez Luísa, muito pequenininha, começou a mexer numa loja de brinquedo e o segurança foi lá reclamar com ela. Ela disse assim: ei, não reclame comigo não, que eu sou criança e você tá me, mais ou menos assim, a uma palavra própria dela, me constrangendo. E meu pai é autor da lei do bullying. Na verdade, ela não sabia nem dizer bullying na época.
1: Entendi, deputado. Deputado, outra questão que eu gostaria de bater com o senhor é em relação à própria Assembleia Legislativa. Como o senhor analisa a Assembleia, o que o senhor espera em relação a essas eleições? O senhor acha que pode haver uma grande renovação? ou a maioria dos deputados devem se manter? A pergunta é de Tiago Gomes, da Ortobon.
0: Tiago, deixa eu te falar uma coisa. Eu estava conversando, eu não sou muito bom nesses cálculos, não. Eu me preocupo, de fato, em fazer a minha campanha e me preocupo, de fato, em exercer meu mandato. Mas tem gente que gosta de fazer e faz isso o tempo todo na Assembleia. E aí eu vi uma conversa mais recente até do... Estava lá o pai do ex-ministro Silvio Costa Filho. O Silvio Costa, ele gosta de fazer essas contas. E ele dizendo que nunca viu tantos candidatos fortes a deputado estadual como nessa eleição. Ex-prefeitos, empresários, então ele achando que poderia sim ter uma grande renovação. Agora, nunca foi 50%, 55%, se passar de 50% já é grande. Então é isso que eu acredito, eu acho que pode ter uma renovação ali na Assembleia Legislativa, na legislatura passada foi na ordem de 42%, então eu acho que pode avançar para 50% nessa legislatura. E a Assembleia, eu gosto muito do que Álvaro Porto, algumas pessoas podem achar que Álvaro Porto é isso ou aquilo, mas uma coisa que a gente... que está lá e fala no mandato é que nesse exercício de Álvaro Porto a Assembleia ficou mais autônoma. A gente conseguiu ampliar o valor das emendas parlamentares, a gente conseguiu aprovar uma PEC que deixava a Assembleia Legislativa com capacidade de legislar sobre matéria tributária e financeira. Só a Assembleia de Pernambuco e do Acre não tinha isso. Então eu acho que a Assembleia cresceu muito e legislou. Veja, eu precisei reforçar o efetivo da Comissão de Constituição, Legislação e Justiça. Na legislatura todinha, nos últimos 4 anos passados, da legislatura de 2019 até 2022, a gente teve 1.000 projetos que passaram na Comissão de Justiça. Nessa legislatura, de 23 até 27, já se passaram 3.000 projetos. Então a Assembleia está muito mais próxima da população, está legislando muito mais, e leis que você veja que reagiu àquilo que a sociedade precisava. Vou dar os meus exemplos. Adulteração de bebida, a gente reagiu.
1: Verdade.
0: Com o primeiro. Hein?
1: Verdade, deputado.
0: Foi o primeiro estado da federação que fez isso. Bullying, foi o primeiro estado que fez isso. Adultização e erotização de criança, foi o primeiro estado que fez isso. Fez primeiro do que a União, que quando fez a lei Felca foi depois. Essa questão de proteção da mulher, coisas que eu fiz. E tem outras leis também, muito importantes, dos meus colegas deputados.
1: Inclusive, essa lei aí da proteção da mulher... Raquel chegou a comentar comigo numa entrevista que eu fiz, ela parabenizando a Assembleia e você estava naquele ruge, mas ela reconheceu também essa importância, a do bullying também, que eu cheguei a comentar na entrevista.
0: Ela sabe, isso foi um instrumento fundamental para ela. Agora tem uma lei que deve ser sancionada pela governadora até sexta-feira, que é muito interessante, que é uma que regulamenta a atuação dos canis com relação às cadelas. Aí alguém acha, mas o que é que isso tem a ver? Você tem uma pauta animal que é muito forte. E muitos canis e muitas pessoas abusam do animal, promovendo que ela tenha gravidez, né? O tempo todo. Isso acaba com o animal. A gente tem que estar regulando. E regulou de quê? Regulou de um projeto, uma monografia, um TCC, de uma aluna da universidade. Ele fez um curso lá fora em São Paulo, trouxe esse TCC para cá. O deputado Romero Albuquerque, que é mais ligado à parte animal, fez a lei e a gente está aprovando ontem. Então veja, é isso que é a Assembleia. Você que gosta de animal, você que tem essa questão, a pauta animal como fundamental, você veja, a Assembleia também atendeu a isso. Então eu tenho que fazer elogios à Assembleia de Pernambuco, que é uma das assembleias que mais legisla, que tem mais posição, que tem mais altivez e que de fato se debruça e olha para melhorar a vida dos pernambucanos.
1: Deputado, tem uma pergunta aqui de Carla, ela é gerente do Café Xerimbão e pergunta: o que é que o deputado acha dessa grande quantidade de flanelinhas e como ele analisa isso hoje, a atuação do deputado Joel da Harpa? Ele chegou aqui botando o dedo na cara dos flanelinhas e acabou tendo um dedo quebrado. Como é que você avalia isso, deputado?
0: Bom, primeiro a gente tem que concordar com Carla, não sei qual é a posição dela, mas eu acho que o flanelinha é um desvio da função pública. A rua é pública, você não pode colocar pessoas lá para demarcar espaços onde você vai estacionar o carro que você já pagou. Você já pagou o imposto na hora de comprar o carro, você paga imposto de IPVA todo ano, então você já pagou para a utilização daquele espaço público, você não pode ter uma pessoa clandestinamente cobrando para que você vá estacionar ali. Primeiro, isso é crime. O advogado do Dr. Marcelo que está aí deve saber. Segundo, você está cometendo crime de ameaça ali, extorsão. Ou você me dá X reais, ou então você não bota o carro. Se você botar, eu arranho ou quebro o seu carro. Aí passa para o dano. Então, veja, é uma coisa que é uma... Por que isso ocorre? E ocorre porque Joel foi atuar. Ocorre por omissão do Estado. Quando eu falo omissão do Estado, principalmente dos municípios, tá certo? Os prefeitos fazem vista grossa a isso, porque esse espaço e o trânsito é de obrigação da prefeitura, tanto que deputado estadual não pode legislar sobre matéria de trânsito, só quem pode é a União e os municípios. E aí levou o deputado Joel da Arpa a, depois de provocado, não sei se ele foi vítima disso, a fazer uma
1: atuação. Eu acho que ele chegou, sabe, deputado, eu vi alguns vídeos, eu acho que ele chegou assim, porque o cara que é flanelinha é uma pessoa muito humilde, né, muitas vezes.
0: Eu vou chegar nesse ponto.
1: Tu tem informação e não conhece. E ele chegou já arrancando o cone, empurrando, botando o dedo na cara, dizendo que ia prender, pô, isso é errado.
0: Eu vou chegar nesse ponto. Agora veja, você não combate uma coisa dessa com violência, você não combate esse negócio aí com humilhação, você não combate isso aí gerando atrito.
1: Agora a palavra certa, deputado. Humilhação, não pode humilhar ninguém.
0: Você não pode chegar desse jeito, tá certo? Eu fui policial militar, prendi homicidas, prendi latrocidas, prendi quem roubava, ladrões, prendi quem bateu em mulher. Mas na hora que você vai atuar com a força do Estado e na hora que você tem que atuar dentro de uma regra. E depois você bota a algema porque é uma necessidade, não para humilhar, para poder fazer a condução, para poder conter. Mas você ficar depois de dando o dedo na cara da pessoa, chega lá na casa da pessoa para prender, você quebra a casa da pessoa toda, ou se você chega num bar, ou se a pessoa está na rua, porque é ambulante, você quebra lá o negócio dele. Então isso aí eu discordo. Eu acho que você tem que tratar, se você quer respeito e quer que a pessoa cumpra a lei, você não pode fazer com que a lei seja cumprida, desrespeitando e quebrando também os princípios legais. Então há algum exagero nisso aí, pela atuação de defesa do espaço, da liberdade da pessoa que tem um carro e tem a garantia de não ser extorquido e não ter o patrimônio danificado, eu defendo isso. Agora, eu não concordo muitas vezes com ações espetaculosas e com de respeito e humilhação a quem ali está tentando de alguma coisa, tem um problema social por trás, está tentando de alguma coisa oferir algum ganho para poder sustentar a sua família. Eu acho, aí eu digo, acho não, tenho certeza que isso é uma omissão do Estado. O prefeito daí de Caruaru, o prefeito do Recife, a própria governadora podia fazer tomar uma atitude, cadastrar esse pessoal,
1: estabelecer... Eu lembro, deputado, que quando o pai da deputada era prefeito em Caruaru, era repórter do jornal Vanguarda, o cara que João Lira fazia, ele cadastrava todos os flanelinhas, o pessoal ganhava um crachá, então sabia quem era o flanelinha e qual era a exigência. Ele tinha que estar lá na hora que a pessoa for sair no seu carro, porque muitas vezes o flanelinha chega, pega o dinheiro, você quando chega para pagar o carro, não tem ninguém. E quando a gente fala do São João de Caruaru, raramente vão se roubar um carro, por quê? Porque a segurança é quadruplicada e todo o entorno é cheio de polícia, então o ladrão não vai roubar carro ali, o flanelinha tá ali só para ganhar o dinheiro e ir embora. Isso realmente é muito errado.
0: Eu acho que tem que fazer isso. Você não tem o vendedor ambulante de cerveja, de guaraná, de espetinho, de queijo coalho. Então você podia fazer de forma simpática, de fato, cadastrar os flanelinhas, dizer os horários, treinar ele, botar um colete, botar um identificador lá. Eu acho que aí, nesse caso, parabéns para a João Lira e cartão vermelho aí ou amarelo. Vermelho não, cartão amarelo aí para os prefeitos que não fazem isso nos seus municípios.
1: Deputado, quem está chegando aqui também para esse bate-papo com a gente é a advogada Marcela Soutomaior. Ela é filha de Dr. Marcelo, ela é presidente da SIC Mulher e estava dizendo que acompanha sempre as atuações da Assembleia, principalmente das comissões, e parabenizando aí a sua atuação na Comissão de Constituição e Justiça também.
0: Muito obrigado mesmo.
1: Ela é uma advogada criminalista atuante, viu?
0: Atuante. Como é o nome dela?
1: Mais ela aqui, Marcela Soutomaior.
0: Doutora Marcela, parabéns aí pelo seu trabalho, muito obrigado, e nos visite lá E nós estamos à disposição, já quero dizer a todo mundo que está nos ouvindo, em particular a doutora Marcela, quero lhe dizer que nós estamos lá para acolher iniciativas populares, se não por meio de assinaturas, ou diretamente encaminhando para algum deputado que tenha mais simpatia, ou até mesmo me coloca à disposição, e até peço que seja através de mim, algumas regras que possam melhorar a vida dos pernambucanos, que a gente possa legislar a seu favor, e também aceito sugestões e críticas, sugestões positivas, como também críticas, que é importante para a gente construir e melhorar o serviço público e também o serviço lá na Comissão de Constituição, Legislação e Justiça. O esforço é muito grande e a gente procura dar liberdade de todo mundo legislar. Eu não faço ali uma estratégia de barreira de quem legisla com pautas que não tenham simpatia. Trato aquilo ali como de fato tem que ser: acolher e analisar a legalidade e a constitucionalidade das propostas que venham tanto do Poder Executivo, como também dos meus colegas do Legislativo, como também do Ministério Público, da Defensoria e da Magistratura.
1: Deputado, a nossa entrevista tem avançado bastante aqui. Queria saber do senhor, o senhor teve na última eleição mais de 5 mil votos em Caruaru. Deu para dar uma destinadazinha de um dinheirinho de verba parlamentar para o nosso município?
0: Deu, atendi inclusive ao pedido do próprio prefeito, atendi ao pedido de meu amigo Paulo Lima, atendendo a alguns recursos que foi por ele solicitado, um dos quais, inclusive, eu mandei para a prefeitura e soube que a prefeitura aplicou na construção do novo prédio da sede da Câmara Municipal. Tem outra também que eu fiz para destinar da saúde.
1: Quem está mandando ajudou. Um abraço aqui para o senhor presidente da Câmara, Bruno Lambretti, confirmando também esse repasse de verba para a construção da Câmara, que deve ser inaugurada essa semana, esse ano, a nova sede.
0: Eu visitei, inclusive, a obra lá com o Bruno. O Bruno tem sido muito grato. Eu gosto, a gente gosta, logicamente, quando a gente faz alguma coisa, que as pessoas demonstram gratidão. E Bruno tem sido, de fato, muito grato, me recebeu muito bem no dia lá, e até uma reunião com os demais vereadores lá, e eu tive a oportunidade de visitar, a Val me levou lá, e eu fui muito bem recebido, e Bruno, naquela hora, externou a gratidão por isso aí. Estou à disposição para designar mais recursos para Caruaru, digo isso ao prefeito, a Rodrigo, como também digo isso a todo e qualquer vereador que achar que tem uma coisa que é importante, que a gente possa destinar recursos, a gente faça. Agora, logicamente que eu tenho ouvido mais Val, porque Val é quem tem se ombreado aí nas minhas caminhadas políticas.
1: Deputado, tem uma pergunta aqui da Maria de Fátima e do Gilmar Manolo também, praticamente a mesma pergunta, eu vou resumir as duas numa só. Wagner, durante algum tempo, Feitosa foi muito duro com a governadora, juntamente com o presidente da Assembleia, Álvaro Porto. Muitas vezes alguém chegou a pensar que ele poderia votar em João Campos. Queria saber se entre essas duas opções, João Campos ou Raquel, se não tiver outra, qual das duas ele se debruçaria?
0: Olha, eu já tenho respondido essa pergunta ao longo da minha carreira. João Campos foi candidato a primeira vez em 2020. Eu fui candidato contra João Campos e contra Marília. No segundo turno ficaram os dois, eu fui para a público e disse, tive a coragem, eu, Gustavo Kraus, Priscila Kraus, dizendo que não ia votar nenhum, nem outro. Depois, em 2024, João Campos foi candidato à reeleição. Eu coordenei a campanha do candidato, era Gilson Machado, eu fui coordenador da campanha de Gilson Machado contra João. Muita gente dizia, não vai ser, não seja, não faça isso, você vai... Não interessa, eu tenho minha posição. Então, com isso, eu estou dizendo claramente. E todo mundo sabe minha postura veemente, diária, de combate ao PT e ao governo Lula. E João está com Lula e com o PT. Então, quem tiver com Lula e o PT não vai ter o voto do PL e não vai ter o voto do deputado Alberto Feitosa. Então, se só tiver os dois, lógico que eu vou ter que votar, neste caso, na governadora Raquel Lira. Agora, como eu estou dizendo, nós somos o maior partido do Brasil e nós precisamos ter candidaturas majoritárias, até para divulgar o que eu fez, o que eu acredito, o que eu gosto, quem não gosta eu respeito, o governo Bolsonaro, defender o que Bolsonaro fez na economia, redução de impostos, enfim, uma série de redução de impostos, reforçando o São Francisco, essas coisas todas, a gente precisa dizer, porque se não ficar dizendo, a gente não consegue vender o nosso peixe. Isso é ruim para mim até que é candidato proporcional, principalmente para o candidato majoritário. Então defendo que a gente tenha uma candidatura que a gente possa expor o que a gente pensa. Mas se não tiver, entre os dois, é lógico, eu vou votar em quem não tiver com Lula.
2: Aqui,
1: Certo, deputado, estamos chegando já no final da nossa entrevista. Eu queria que o senhor fizesse algumas avaliações. Como o senhor avalia o governo Lula e que nota o senhor daria para o governo Lula?
0: Rapaz, eu sempre fui professor, nunca gostei de dar zero, não. Mas ao governo Lula eu vou dar um.
1: Certo, e para o governo Raquel Lira, qual a nota que o senhor dá?
0: Ah, para o governo Raquel Lira eu dou 7,5.
1: Deputado, gostaria de agradecer a sua participação no Jornal Vanguarda da Caruaru FM. O senhor sempre atencioso com a gente. Quando a gente o convoca, o senhor está aqui para prestação de contas. E eu fico à vontade para as suas considerações finais.
0: Só tenho que agradecer, pedir aos pernambucanos que, de fato, olhem quem são os pré-candidatos, quem trabalhou para Pernambuco, quem olhou para o povo, quem esteve na rua, quem não se escondeu. E, mais uma vez, parabenizar a Caruaru FM por ter você aí, ao trabalho que você faz no jornal no Vanguarda Entrevista, e dizer que eu estou sempre à sua disposição para participar de programa, mas também para o que você achar que eu possa ajudar no seu trabalho, como também algumas coisas que você tenha necessidade. Eu digo você agora, não estou me dirigindo a você, Wagner Gil, estou dizendo a você, ouvinte. Então, todos aqueles que acham que eu possa ajudar recebendo uma proposta de projeto de lei, que eu possa ajudar numa atenção, uma assistência à saúde, que eu possa ajudar com relação a algum problema que você possa achar que um deputado pode lhe colaborar, eu estou à disposição. Eu fico lá na Assembleia Legislativa, na Rua da União, meu gabinete é o 409. Muito obrigado, Wagner Gil, pela oportunidade mais uma vez.
1: Valeu, deputado. Esse foi o deputado Alberto Feitosa no Jornal Vanguarda da Caruaru FM. Obrigado, deputado.
0: Obrigado, Wagner.
1: Se você já está na reprise, daqui a pouquinho tem Dejan Dantas com mensagem para você. Na sequência, Suzy Valoar com Som do Brasil. Se você está ao vivo, Stephanie Rodrigues vai dar um show no programa É Show. Antes tem Dejan Dantas. Valeu, galera. Tchau.
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4: Tudo que você procura no outro como algo que venha a lhe completar, isso é perigoso, pois trata-se de uma fonte que pode esgotar. O sentido verdadeiro do amor é que ele seja incondicional. Nada pode ser mudado em nossa vida se não nos aceitarmos. Condenação não liberta, oprime e nos deixa triste. Isso parece ser simples, mas o simples é sempre o mais difícil. A aceitação de si mesmo é a essência de tudo que compõe a vida. Mesmo que dê comida a um mendigo, que perdoe uma ofensa, que ame meu inimigo em nome de Deus, tudo isso é sem dúvida uma grande virtude. Isso porque o que eu fizer ao mais íntimo dos meus semelhantes, estarei fazendo a Deus. Mas se eu descobrir que o mais íntimo dos meus semelhantes, o mais pobre dos mendigos, o mais atrevido de todos os ofensores, o próprio demônio estão todos dentro de mim e que eu mesmo preciso das esmolas de minha bondade e sou o inimigo que precisa ser amado, terei encontrado finalmente o sentido de minha vida. Enfim, como esperar a minha transformação se eu não provocar dentro de mim uma revolução do meu eu, sabendo que os processos de mudança nos impelem ao sopro renovador da vida que precisa ser vivida em toda a sua plenitude. Agora eu acredito que a vida não termina com a morte. Ela é fonte eterna, movida pelo amor incondicional de Deus. Muita paz, muita luz.
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1: Na Caruaru FM, 8 horas e 6 minutos.
2: Hora certa. 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

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Está no ar mais um É Show comigo, Stephanie Rodrigues. Fani, Fani, como você preferir, fique à vontade. Manhã de terça-feirona, véspera de São João. Eu te convido a interagir, participar comigo através do 98155-1049. Pede música, manda beijo, felicitações pra quem você quiser. 8:09, eu começo com Diogo Nogueira, Ouro da Mina. Excelente terça-feirona pra nós.

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1: Na melhor, 8h18 agora.
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3: Caruaru FM é a sua rádio! Você curtiu? Samuel Rosa e Joyce Alane nessa mistura boa do MPB, Palma da Mão é o nome. Mas show tem também Lauana Prado e Denis, Mina de Ouro, Wesley Safadão e Zé Vaqueiro, Música Nova, Cê Volta, Rafaela Santos e Diego e Vitor Hugo, Claudinha Leite e Diogo Nogueira passaram nesse bloquinho inicial do É Show também. E você participa com a Fani, pede música, manda beijo, felicitações pra quem você quiser.
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3: DDD 81, tem um 9 na frente, decora 8155-8155. Final do nosso WhatsApp é nossa, sintonia gostosa 1049. Pede música, manda beijo, felicitações pra quem você quiser. E vamos de áudio, saber quem tá do outro lado e por onde, querendo ouvir o quê? Bom dia!
5: Bom dia, Rádio Caruaru FM, grande locutora, Stefano Rodrigues. É Luiz de França aqui do Parque 18 de Maio. Por que que é pra sair com os três Nordeste? Se correr, o bicho pega, se ficar, o bicho bruno. Porque eu sou é homem, a todos os ouvintes, saúde e paz. E eu quero participar das promoções, bom te ver.
3: Vamos embora, valendo no final do horário, sorteio de kit da Brasil da Sorte. O nome da música é Homem com H, toco daqui a pouquinho os três do Nordeste hoje. Véspera de São João, é dia de fogueira, né, minha produção? 23 de junho de 2026, tem mais pedidos. Bom dia, cheio de girassóis. O pedido da Valéria Lindona no Divinópolis. Ela quer curtir o MPB do Alceu Valença com Anunciação. Toco daqui a pouquinho também, tem mais produção. Bom dia, Fani, sou o Pedro aqui na Avenida Portugal. Tô no trampo com a galera curtindo a Caruaru FM. Toca pra gente Murilo Rufi, Saudade Estranha, oferece a todos. Pronto, tá oferecida meia figurinha, já vou salvar aqui também. 8 horas e 30 minutinhos, estamos em nome do Estúdio de Dança e Sinara Catalina. 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E ela está chegando, Suzy Valoá, toda trabalhada em seus mistérios, trazendo pra gente as primeiras previsões horóscopo hoje, terça-feirona, 23 de junho de 2026. Qual a fase da lua, Suzinha? A estação é o inverno e o signo de câncer? Bom dia, Suzy Valoá!
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6: Bom dia, Fani! Bom dia, ouvintes da Caruaru FM. A Suzy Valoá chega nesta manhã de junho, 23 de junho de 2026, dia de forrozá, hoje muita gente ainda tem fogueira, tem balão, tem tudo isso. Então, feliz São João para você, amanhã feriado municipal aqui em Caruaru, comemorando o dia de São João. E por aqui eu trago as primeiras previsões do horóscopo neste 23 de junho. Eu começo com Áries. Você que nasceu entre 21 de março a 20 de abril, a vida profissional precisa de cuidado extra e agir de maneira impulsiva pode sabotar o seu progresso a longo prazo. Inspire, respire e não pire, Ariano. touro, você que nasceu entre 21 de abril a 20 de maio, a paquera pode ter alguns desafios pela frente. E até aquele lance que estava quase certo, talvez não saia como você espera. Não deixe essa vibe tensa atrapalhar a convivência com o par, ok, taurino? Gêmeos, você que nasceu entre 21 de maio a 20 de junho, depender das estrelas, vai sobrar disposição para se aventurar em um novo ramo de trabalho, tentar algo diferente na carreira ou na vida pessoal. Saia da sua zona de conforto e poderá ir mais longe, geminiano. Câncer, você que nasceu entre 21 de junho a 22 de julho, as amizades seguem protegidas e a diversão com o pessoal será garantida. Só não é a melhor ideia misturar dinheiro e amizade à noite, canceriano. Daqui a pouquinho eu volto com as previsões para Leão, Virgem, Libra e Escorpião.
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0: Na melhor, 8h36 agora.
1: Hora certa, apoio.
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5: De volta com o seu É Show, 8 horas e 37 minutos. E você curte a pedidos os três do Nordeste.
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3: Caruaru FM é a sua rádio! Você curtiu Maneva e Lalana Prado no sofá da sala? A indicação rolou também! Capital Inicial, Não Me Olha Assim, Blue! Alceu Valença, Pedidos, Murilo Huff, Pablo e os Três do Nordeste. 8h59, participa com a Fani aqui.
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0: E tem áudio chegando, vamos ouvir antes. Quem mais aqui, meu produtor? A galera da oficina Martelinho de Ouro do Daniel. Um abraço pra vocês, ouvi o áudio. Daqui a pouquinho eu coloco aqui o pedido de vocês. Bom dia, Manuela Silva do Salgado. Toca Eliane, turma da Manupe na audiência. Obrigada pelo carinho, Manu. Quem mais, produção? Aline na Vila Kennedy. Oi, Fanny, bom dia. Toca Priscila Sena Musa. E oferece para minha avó Maria e a prima Ingrid, que estão do outro lado da cidade, no Indianópolis, na sintonia da melhor. Cheiro, toco sim. Deixem comigo, toco daqui a pouquinho. Obrigada pela participação, carinho e audiência. Esse é o seu É Show. Eu sou Stephanie Rodrigues, ou Fanny, Fanny, como você preferir, fique à vontade.
1: Bom dia, Fanny!
0: Bom dia, amores da Fanny, pede música, participa comigo até o meio-dia. Muita informação também com Caruaru Notícias. Se você ainda não segue as nossas redes sociais, o arroba no Instagram é Caruaru FM. E as demais redes, Rádio Caruaru FM. O nosso site tem a opção de você clicar e ouvir, caruarufm.com.br. 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E a Suzy está de volta com mais horóscopo.
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3: Caruaru FM, essa é a sua rádio. Voltei com os astros e seu signo e a previsão agora para o signo de Leão. Você que nasceu entre 23 de julho a 22 de agosto, a lua passa a infernizar o seu astral à noite. E se tem planos para viajar ou se marcou um programa com os amigos, atenção com imprevistos. A vontade de ficar no seu canto e de se isolar pode esfriar o romance leonino. Virgem, você que nasceu entre 23 de agosto a 22 de setembro, o dia começa a movimentar e você terá que lidar com mudanças em vários setores. O seu signo não é lá muito flexível, mas você vai ter que dar um jeito de se adaptar às novidades que vão cair no seu colo no dia de hoje, virginiano. Libra, você que nasceu entre 23 de setembro a 22 de outubro, a chegada da lua traz mais leveza, mas é melhor não descuidar da saúde, beleza? A conquista tem mais chances de dar certo durante o dia, se mostrar seu lado sedutor. A 2, esqueça o trabalho e foque no romance para melhorar o astral libriano. Escorpião, você que nasceu entre 23 de outubro a 21 de novembro, você vai mergulhar de cabeça no trabalho logo cedo e tudo indica que vai chover serviço no seu colo. Talvez tenha que fazer sacrifícios para atingir seus objetivos e adiar alguns planos pessoais, mas siga em frente sem desistir, escorpiano. Daqui a pouquinho eu trago as previsões para Sagitário, Capricórnio, Aquário e Peixes.
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3: Na Caruaru FM 95 agora.
0: Hora certa, apoio.
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6: Para e fica no carinho da audiência, 104,9, Caruaru FM, a sua, minha, nossa, rádio 97, chegando Eliane.
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6: Muito bom dia, excelente terça-feirona pra nós.
4: Bom

0: te esperar.
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0: Agora na Melhor 918, mandar um abraço aqui para os meninos lá do Daniel do Martelinho de Ouro, sempre na audiência, cheiro, e pediram para curtir Charlie Brown Jr., o Eterno Chorão.
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0: É Aruaru FM, é a sua rádio. Você curtiu Marisa Monte, feliz, alegre, forte. Adoro esse MPB de respeito. E que um mantra, né, produção? Que o que a gente fala e fica repetindo acontece. Pois é, as palavras têm poder. Então essa música é linda pra gente cantar e curtir. Também Gabriel Elias com Amor Bom. Você curtiu, não é show? Bruninho Mars e o Trevi com Billionaire. Charlie Brown Jr., Dias de Luta, Dias de Glória, Priscila Senna, Musa e muito mais. 9h31 agora.
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0: E vamos direto para o nosso WhatsApp, saber quem tá do outro lado e por onde, querendo ouvir o quê? Bom dia, Fanny, sou o Anderson aqui no centro, no trampo, toca pra gente o forró das antigas daquele jeito. Quando ele fala daquele jeito, pra você que tá aí do outro lado, é que ele não quer ouvir uma nem duas, não, logo um pomporri, né, produção? Eu adoro, deixe comigo, coloque sim que hoje é véspera de São João, 23 de junho, eu boto pra torar aqui no forró. Valeu, Anderson! Aumenta o som daí que a Fanny mete música boa por aqui. Os meninos lá do Daniel, do Martelinho de Ouro, hoje tô fazendo propaganda dele 0800, que ele marcou lá no Instagram. É esperto? Com volume no talo, eu gosto quando vocês me marcam, porque eu fico sabendo quem são, né? Os nossos ouvintes, hashtag os melhores ouvintes, amores da Fanny, que estão do outro lado. Acabo conhecendo vocês também, eu gosto. Cheiro grande pra vocês. Quem mais, produção? Oi, Fanny, bom dia. Sou a Ingrid aqui no Indianópolis. Por gentileza, toca a Eterna Marília Mendonça, qualquer uma. Oferece a minha avó Maria, minha prima Aline, lá na Vila Kennedy. Cheiro pra vocês no Indianópolis. Também Maurício de Nassau, né? Riachão, Salgado, Cidade Jardim. Um abraço grande. 9h33 agora. Pronto, minha produção. 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E a Suzy Valoá chega agora com as últimas previsões do horóscopo para hoje, 23/6, terça-feirona. Suzinha, o que os astros dizem pra gente?
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3: Caruaru FM, essa é a sua rádio. Voltei com os astros e seu signo e a previsão agora para Sagitário. Você que nasceu entre 22 de novembro a 21 de dezembro, a boa notícia é que a mudança da lua para Touro, o astral fica mais descontraído e os relacionamentos contam com ótimas vibes. Só evite arrumar briga com o pessoal de casa por bobeira. Se está solteiro, confie no seu charme e esqueça uma ex-sagitariano. Capricórnio, você que nasceu entre 22 de dezembro a 20 de janeiro, logo cedo o seu lado caseiro fala mais alto e a vontade de ficar no seu canto e curtir a família tem tudo para crescer. Priorize as tarefas de rotina ou que podem ser feitas em casa. Assim, o serviço vai render mais, capricorniano. Aquário, você que nasceu entre 21 de janeiro a 18 de fevereiro, use e abuse do seu charme para se entender melhor com todos à sua volta, mas sem exagerar na possessividade. As estrelas avisam que há risco de gastar demais à noite, seja na hora de se divertir com o pessoal ou de impressionar um ficante aquariano. Peixes. Você que nasceu entre 19 de fevereiro a 20 de março, você vai se sair melhor ao lidar com dinheiro e pode até encontrar maneiras alternativas de engordar a sua renda. Se está precisando de uma grana extra, mergulhe no trabalho e não enrole para finalizar as tarefas, porque o dinheiro deve entrar, mas não vai cair de bandeja no seu colo, pisciano. Chegamos ao final das previsões do horóscopo desta terça-feira, de volta amanhã com os astros e seu signo, para você que nos acompanha aí pelo E-Show. 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Beijos, Fani, beijos, ouvintes da Caruaru FM. A Suzy Valor volta à 1 da tarde, trazendo o melhor da MPB no som do Brasil. Até lá.
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0: Daphne, eu sou Stephanie Rodrigues e te convido a todos os sábados a partir das 9h30 da manhã, dentro do É Show, a você curtir muito forró das antigas comigo. Tem roideira, tem música romântica, todo sábado dentro do É Show. Até lá! Na melhor 9h38 agora...
1: Hora certa. 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
0: De volta com o seu É Show, 9 horas e 40 minutinhos. E você disse, Fanny, toca forró chegando, chão de avião com um pomporri de respeito.
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9: Começou o São João do Comandante, forró é pop.

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0: Na Caruaru FM 953, agora vamos pra cima, vocês estão tão romantiquinhos.
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3: Caruaru FM é a sua rádio. Você curtiu o Periclão com Inigualável Paixão? A indicação teve também Léo Santana, o EGG e Melody com Desliza, para dar um equilíbrio necessário. Você curtiu a Eterna Marília Mendonça, o Segundo Amor da Sua Vida, e o Xande de Avião com Pumporri de Respeito. 10:01. Enquanto produção, a galera pede música, manda beijo, felicitações para quem quiser, valendo aí sorteio de kit da Brasil da Sorte. 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Pague com Pix. 10:02, eu já volto com Caruaru Notícias e muito sucesso até o meio-dia ainda, hein?
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2: Agora na melhor, 10 horas e 4 minutos.
3: Hora certa. 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
2: Está acontecendo hoje em Caruaru a gratuidade no transporte público nesta terça-feira 23, véspera do feriado de São João. O anúncio foi feito nesta segunda-feira 22. Segundo a Prefeitura Municipal, a iniciativa busca dinamizar a locomoção tanto da população local quanto dos turistas que estão visitando a capital do forró durante as festividades do maior e melhor São João do mundo. A gratuidade do transporte público também deve gerar maior circulação de consumidores no comércio na véspera do feriado de São João. A iniciativa abrange todas as linhas de ônibus do transporte público de Caruaru. Stephanie Rodrigues para o Caruaru Notícias.
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2: De volta com o seu É Show, 10 horas e 7 minutinhos. Alô, meus camelôs, chegando Edson Gomes.
0: Um reguezinho pra relaxar.
2: Muito bom dia pra você, excelente terça-feirona pra nós.

0: Na melhor, 10 e 17 agora.
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0: Que Aruaru FM é a sua rádio. Por aqui o volume tá no talo, hein, produção? Tive que baixar pra não dar interferência do microfone. Você curtiu Natanzinho Lima? Me apaixonei nessa morena. E também música nova do Jorge Mateus, pelo amor de Deus. Nome Só Se For Sozinho a Pedidos, Calcinha Preta, Bebo e Choro. Você curtiu a de Sheeran e Shakira, CPM 22 e muito mais. 10 horas e 28 minutinhos, participa com a Fani aqui.
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0: E vamos direto para o nosso WhatsApp, saber quem tá do outro lado e por onde, querendo ouvir o quê? Bom dia, Fani, sou o Júlio no Chique Chique. Por gentileza, toca Wagner pra gente curtir, que vai estar numa

0: João do Mundo, abraços, toco sim, Júlio. Turma boa do outro lado da cidade, no Chique Chique. Coab 1, 2. Um abraço pra vocês. Boa Vista, né? Produção Boa Vista 1 e 2. Também Vila Andorinha. Turma boa. Obrigada. 10 e 29 agora, quem mais produção? Oi, Fanny, bom dia. Sou a Gleice no Divinópolis. Divinópolis, quase centenária, ela colocou. Então, beijo para os dois bairros, que eu sou dessas. Gostaria que você tocasse pra gente curtir Dilcinho e Léo Foguete, Minha Gata. Toco singles, cheiro pra você. 10 e 29, estamos em nome do Grupo Rochedo Refrigerantes. 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Tradição em Caruaru e região. 10 e 30, já volto, hein, rapidão.
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0: 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Na melhor, 10h33 agora...
1: Hora certa. 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
0: De volta com o seu É Show, 10 horas e 35 minutos, a pedido e chegando de Dilcinho e Léo Foguete.
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0: Na melhor, 10h44 agora.
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3: Caruaru FM é a sua rádio! Você curtiu? Jamil, Colorir Papel a Pedidos, Turma do Pagode, Menos é Mais, Música Nova, Investigador, Wagner, A Sombra de um Vulcão, Biquíni Cavadão, Os Garotinhos, Xande de Harmonia e muito mais. 10h58 agora.
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3: E deixa eu mandar um beijão aqui para a família do Luiz, da Avenida Empresário Abdias Bastos Lé, lá no bairro Cidade Alta, minha Cidade Alta também, né? Meus vizinhos lá em cima. Adalgisa Nunes, Morada Verde 1 e 2, Bela Vista, Wilton Lira, um cheirão pra vocês, obrigada pelo carinho e audiência. E vamos falar, reforçar, né, produção? 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
2: Agora na melhor, 11:02.
3: Hora certa. 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
2: Saúde. A Agência Nacional de Vigilância Sanitária, Anvisa, aprovou o registro de um novo medicamento oral para o tratamento de determinados casos de câncer de mama avançado ou metastático. A autorização foi publicada nesta segunda-feira, 22, no Diário Oficial da União. O medicamento chamado Inlúrio, tocilato de ilunestranto, é indicado para pacientes adultas com câncer de mama localmente avançado que não pode ser removido por cirurgia ou metastático, quando a doença já se espalhou para outras partes do corpo. Segundo a Anvisa, o tratamento é destinado a pacientes que já passaram por terapia endócrina e apresentam um tipo específico do tumor. O produto será utilizado como monoterapia, ou seja, sem necessidade de associação com outros medicamentos para indicação aprovada. Stephanie Rodrigues para o Caruaru Notícias.
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6: Para e fica no carinho da audiência 104,9 Caruaru FM, a sua, minha, nossa rádio. Você curte Jorge de Altinho?
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0: Agora na melhor 11:16 e você curte Pitty.
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3: Caruaru FM é a sua rádio. Você curtiu Nath Ruth e o Carlinhos Brown com Reggae Amor? A pedido esteve Saudades Como Se Pôs, Ariel, Jailuck, Cabelinho, Chefinho. Você curtiu também Pete, Me Adora, Yasmin, Sensação, Diego, Vitor Hugo e Jorge de Altio. 11 horas e 32 minutinhos, esse é o seu show. Eu sou a Stephanie Rodrigues, ou Fanny, Fanny, como você preferir, já sabe, fique à vontade.
2: Bom dia, Fanny!
3: Bom dia, amores da Fanny, aos aniversariantes do dia, toda felicidade do mundo, saúde, paz, amor, dia lindo, dia incrível pra você. Se ainda não segue as nossas redes sociais, o arroba no Instagram é CaruaruFM, aproveita e segue a Fanny também, Stephanie Rodrigues, ou Fanny apresentadora, me acha por lá, combinadaço? Pelo da Caruaru FM você encontra, né, produção? O nosso site tem a opção de você clicar e ouvir caruarufm.com.br ou baixa o nosso aplicativo aí no seu celular e leva a nossa frequência gostosa por onde quer que você vá, esteja em casa, no carro, no trabalho. Caruaru FM é a sua, minha, nossa rádio. 11h32, eu já volto com o último bloquinho musical de hoje.
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11: Agora na melhor 11:34.
0: Hora certa. 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
11: E chegamos ao último bloquinho musical do É Show desta terça-feirona, 23 de junho. E você curte João Gomes.
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0: Que música, viu, Lance? Sou apaixonado por essa
1: muito
0: música.
1: Muito linda, viu?
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3: Na Caruaru FM, 11h49 agora.
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3: Acabou, produção! Vou ficando por aqui, você curtiu? Alcione, faz uma loucura por mim! Quem faturou o kit da Brasil da Sorte de hoje foi a Aline, final do telefone 1320, a produção vai entrar em contato. Eu quero agradecer o carinho e a audiência de cada um, você ouvinte 104,9, que ficou na sintonia com a Fania até agora. Amanhã, quarta-feirona, feriadinha, a gente tem um encontro marcado a partir das 8 horas da manhã em mais um show com muita música e informação. Você segue na audiência, quem perdeu as primeiras notícias do dia, tá chegando a reprise do Jornal Vanguarda. O Wagner Gil na apresentação e Júlio César na técnica. E não esquece nunca, hein? Onde a fé, milagres e tudo passa. Boa tarde, bom almoço, excelente terça-feirona, até amanhã. Tchau!
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3: 12:03 na terra de José Condé.
4: Hora certa. 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
3: No Vanguarda Entrevista, tenho o prazer de receber aqui pela primeira vez no estúdio. A primeira entrevista foi por telefone, né, doutor Eduardo? Doutor Eduardo Jordão, para a gente tratar de um assunto muito importante, que são feridas no pé do diabético. Nesse período de inverno, elas se agravam ainda mais. Bom dia, doutor. Um prazer imenso em recebê-lo aqui mais uma vez no Jornal Vanguarda da Caruaru FM.
4: Excelente tema, muito objetivo e importante nesse inverno. Os pacientes diabéticos sofrem muito com essas feridas no inverno e é muito importante a gente esclarecer a população os cuidados e os perigos dessa doença.
3: As feridas no pé são uma das complicações mais sérias, né, doutor? E exigem cuidado imediato. Quando não tratadas corretamente, podem evoluir até para infecções graves, perda de mobilidade e até amputações. Queria que o senhor explicasse primeiro por que ela se agrava tanto num período de inverno.
4: Bom dia, pois. Pergunta muito pertinente, certo? Veja só, o problema do pé diabético ou das feridas do diabético, ele está num tripé. Ele está na infecção, quer dizer, na lesão, está no problema da neuropatia diabética, que é o paciente que não sente direito os pés, ele anda, ele se machuca e não sente direito os pés, e por isso é que ele não cuida da ferida. Não é porque o paciente diabético ele é desleixado. O problema é que ele não sente que se machucou. Se machuca e a ferida vai evoluindo sem ele sentir. E quando ele percebe, está num grau tão avançado que muitas vezes ocorre isso que você falou. Que é perder o membro, ter uma lesão grande, ter uma amputação ou uma complicação maior. Entendeu? Então esse é o grande problema da ferida do pé diabético. E por isso que o povo diz que não cicatriza ou demora a cicatrizar. Não é porque demora, é porque ele demora a perceber o problema.
3: Usam muito aquelas câmeras de gás, né, de respiração. Elas servem, ajuda na recuperação?
4: A câmara hiperbárica.
3: Hiperbárica.
4: Isso. É uma terapia adjuvante. Ela não é a parte principal do problema do diabético. Ela é assim, depois que você restabelece a circulação, quer dizer, o paciente diabético ele falta sangue nos pés. Então, depois que você medica ele, melhora a parte medicamentosa, você faz cirurgia para restabelecer o sangue. E depois você faz a parte higiênica que limpa a ferida, essa terapia é usada para acelerar a cicatrização. Ela é o terceiro estágio do tratamento.
3: Ok, a gente vai seguir um roteiro aqui preparado para o doutor Eduardo, até para você que está do outro lado aí, poder entender também melhor a doença, né? Então, queria que o senhor falasse primeiro da magnitude do problema, dados sobre amputações no Brasil e como a diabetes afeta o micro e a macrovasculatura.
4: Excelente. A gente tem que começar pelo começo, né, para as pessoas entenderem. E tem que explicar de uma forma fácil para que as pessoas entendam o tamanho do problema. Nós temos cerca de 20% da população brasileira acometida com a doença arterial periférica. É muita gente. É 1 em cada 5 pessoas acima de 60 anos tem algum grau de problema de circulação nas pernas. Então isso é uma coisa muito grave. Por quê? Porque uma vez que você tem uma má circulação e você ocorre alguma coisa grave, uma perda de um membro, se teve uma infecção, teve uma amputação, essa pessoa ela está marcada para ter uma chance de morte muito maior que a população normal. Você sabia que depois que a pessoa faz uma amputação, metade delas está morta em 5 anos? Viu? É um dado muito importante, porque a amputação traz outros problemas. A pessoa fica acamada, não se limpa direito, tem outras doenças, entendeu? Então,
3: gravíssimo esse dado aí que o senhor traz, né? Às vezes a depressão que a pessoa cai também, né? Passou a vida toda ali jogando, andando, sem depender de ninguém. E também a condição financeira, muitas vezes, né? De colocar uma prótese. Como o Estado atua nisso, doutor? O Estado oferece prótese? Tem um aparato de apoio a essas pessoas que não podem pagar?
4: Sim.
3: Pelo SUS?
4: O SUS, e através do terceiro setor, as organizações não governamentais, e a ACD, por exemplo, existe um trabalho muito importante de reabilitação dos pacientes que têm possibilidade. Porque não é só todo amputado, ele tem que ter possibilidade, tem que ter força suficiente no membro para receber uma prótese, entendeu? Mas há sim um trabalho muito importante na ACD de reabilitação desses pacientes. Lembrando que é muito mais importante evitar a amputação do que a gente investir depois que há a amputação. Visto que 50%, metade, eu vou frisar aqui para vocês, metade das amputações que ocorrem são evitáveis. Basta a gente chegar a procurar o serviço especializado para tratar.
3: O papel do RED como serviço de pronto atendimento e retaguarda da Unimed Caruaru atua na linha de frente desses casos, doutor?
4: Isso. A RED é um grupo de médicos que relaciona as iniciais de nossos médicos, Raíssa, Eduardo e Diego, certo? Somos um grupo de vasculares que nós atuamos aqui na região e nós atuamos tanto no público e no privado, no Mestre Vitalino, eu sou coordenador da parte de vascular do Hospital Mestre Vitalino no SUS, na Unimed, na Santa Efigênia, onde nós fazemos o papel de equipe principal da cidade no tratamento dessas doenças do pé diabético. Certo? Nós atuamos tanto privado como público e com essa missão de salvar vidas e salvar pernas.
3: Certo, eu queria que o senhor explicasse aí a perda da proteção. O que significa isso?
4: Vamos lá. Eu deixei um roteiro aqui para a gente explicar mais ou menos quais são os sinais de alerta para todo paciente diabético que está em casa escutando nossa entrevista.
3: Certo, o primeiro sinal de alerta.
4: O primeiro sinal de alerta que é a perda da proteção. O que é? É a pessoa que tem, como eu falei, a neuropatia diabética, a perda da sensibilidade, o pé fica, a grosso modo, o pé fica dormente. E ele, ao ficar dormente...
3: Ele sente aquela dormência, fisgar, alguma coisa, formigamento.
4: Não, ele simplesmente deixa de sentir. Deixa é aquela sentir. Pessoa que usa um sapato apertado e não sente que ele está fazendo um calo machucando. Ele sai de sandália na rua, pisa num prego e chega em casa com um prego no pé e não sentiu que o prego está lá no pé.
3: Quando isso acontece, que grau de diabetes o cidadão está, doutor? Num grau
4: elevadíssimo? Isso, então a pessoa está com um grau elevado, não está cuidando, e os nervos, eles perderam as suas capas. E assim não consegue transmitir o impulso nervoso. Aí com o nervo danificado, é como se fosse um fio desencapado, que não funciona, que não transmite eletricidade. Porque ele vai perdendo a corrente ao longo do seu trajeto, entendeu?
3: Entendi.
4: Isso por depósito de gordura e açúcar no nervo.
3: Aí... formigamento, queimação noturna e alteração da anatomia do pé. Fica aqueles dedos pequenininhos.
4: Isso. O pé vai atrofiando, porque o pé é como se o pé da pessoa parasse de se sentir e entender que o pé está funcionando bem. A pessoa tem um órgão que não funciona. Ele tem apenas uma extremidade e ele usa para se locomover, certo? E por isso tem os acidentes. O pé vai retraindo, vai perdendo pelo, as unhas vão se quebrando. Por quê? Pela perda de sangue, pela diminuição do aporte e também pelas alterações da diabetes, tá certo? Porque o diabetes acumulando nas células, as células funcionam mal. Por isso que tem que controlar, por isso a importância de controlar a diabetes bem, ter a taxa sempre controlada, se alimentar bem, para evitar todos esses problemas.
3: Certo. Em relação à inspeção diária, como essa inspeção deve ser feita, doutor?
4: Isso. É excelente, esse tema é excelente, Raul. Veja só. Todo paciente diabético tem que olhar para seus pés ou pedir para alguém, um acompanhante, estar observando diariamente seus pés. Por quê? É justamente por não ver as lesões ou não sentir as lesões que chegam aos casos mais graves de amputação. Então, se a pessoa cria o hábito de todo dia fazer uma vistoria nos seus pés, e se ele tiver algum problema de visão, delegar uma terceira pessoa, é muito importante, porque ao menor sinal de uma pequena ferida, ele já vai agir, vai procurar um posto de saúde, um médico, para tomar um antibiótico ou anti-inflamatório, ou cuidar da ferida.
3: Ou identificar o que é aquilo.
4: Ou identificar o que é aquilo, entendeu?
3: Ela pode ser confundida com, por exemplo, doença do pé, bicho do pé.
4: Pode sim. A lesão do pé do paciente do pé diabético, ela é toda ferida que não cicatriza em 14 dias, que são duas semanas. Então, todo paciente que tem uma ferida nos membros e que ela não cicatriza em 14 dias, tem que ter atenção com ela. Ela dá um sinal que pode ser uma lesão do pé diabético.
3: Certo, aí tem que ir no médico fazer os exames de sangue, todo tipo de exame possível para identificar não só a diabetes, como também esse problema que está causando.
4: Exatamente, esse é o grande X entre o que a gente fala do ferida do pé diabético, é toda ferida que não cicatriza em 14 dias.
3: Certo, e doutor, a visão do cirurgião vascular e tratamento, para a gente falar nisso aí, primeiro do salvamento de membros.
4: Como eu te falei, isso é um dado mundial. Que metade das amputações que ocorrem são evitáveis se não se procurar um serviço médico especializado. Eu não estou falando daquela pessoa que procurou um vascular e teve o melhor tratamento e mesmo assim perdeu a perna. Estou falando daquela pessoa que, por ignorância ou por não saber, não procurou a tempo o serviço e chegou até ter uma amputação, entendeu?
3: Entendi.
4: Então, essas pessoas que não procuraram o serviço adequado, metade delas poderia salvar um membro. Ou parcialmente ou totalmente.
3: O que causa a perda desse membro de uma forma mais didática, doutor? Você explicando aqui para a gente
4: fala
3: entender.
4: A perda do membro ou amputação é quando a infecção...
3: Para de circular sangue?
4: É. Há uma diminuição do aporte sanguíneo e a infecção daquela lesão ela é maior do que o corpo consegue combater. Então há uma guerra ali entre a perda de sangue e a infecção alta naquele lugar e o corpo morre. O membro morre porque não há sangue e tem infecção demais naquele lugar.
3: Muitas vezes a pessoa vai e amputa os dedos do pé, depois o pé, isso. Aí depois vem a perna. Por que acontece nessa sequência, doutor?
4: Veja só, a doença ela é uma doença de extremidade. Como é de extremidade? Ela começa da parte mais distal do corpo e vem chegando à parte mais proximal. Mas isso que você está falando, esses relatos que existiam muito antigamente, é justamente quando a pessoa não tem um diagnóstico correto quanto à sua circulação, se está boa ou ruim, e ela simplesmente vai para um médico generalista que, vendo aquela doença ali, ao invés de antes revascularizar, quer dizer, reestabelecer a circulação, desobstruir a artéria, e ter uma boa circulação lá próxima à ferida, e depois fazer a limpeza ou a amputação, ou simplesmente sai fazendo as amputações sem estudar a circulação previamente. Então, aquela pessoa que é mal conduzida, ocorre esse relato que você sempre fala aí, que você falou aí.
3: Certo. E como desobstruir as artérias, doutor? Como é feito esse trabalho? É medicação com colocação de soro e medicação muito forte?
4: Não, veja só, a parte de desobstrução ela tem duas etapas, ela pode existir dois caminhos. Tem a parte antiga que a gente conhece, que é a ponte de safena, que a gente pega a veia safena da perna do paciente e cria um novo cano, entendeu? Faz uma nova tubulação, que é a forma antiga e mais agressiva. E hoje tem a parte por endovascular, o cateterismo. Igual a gente faz cateterismo do coração, a gente faz cateterismo da perna. E a gente faz, e hoje existe hoje isso gratuito no SUS. Existe em Recife, aqui em Caruaru. Nós somos o polo sério aqui da GERES 4, quer dizer, do Agreste Meridional, todo o Agreste. Nós somos o único local onde tem isso pelo SUS. E é muito importante, foi um avanço muito grande para o SUS ter em Caruaru esse serviço, porque há dois anos, isso foi criado em 2022. Até 2022, todo paciente vascular que precisava de uma arteriografia, que é o exame, para desobstruir a circulação, para não perder a perna, era obrigado a ser transferido para os grandes hospitais de Recife e esperar por longas filas dos corredores.
3: Quem precisa fazer esse exame hoje, para identificar, o senhor acabou de falar aí, demora quanto tempo pelo SUS, doutor?
4: Veja só, o exame de identificar a doença, ele não é o cateterismo, é o de tratar.
3: O de tratar.
4: O de identificar é o ultrassom.
3: Ultrassom.
4: O paciente que chega com a feridinha, que não cicatriza, que a gente suspeita dessa doença, a gente faz o ultrassom Doppler, certo? Essa é a primeira, que a gente faz quando o paciente chega no hospital. Quando a gente suspeita da doença, ao chegar num grande hospital, seja o regional do Agreste, o Mestre Vitalino ou um grande hospital, é solicitado esse exame. E o que trata é o cateterismo. Hoje, vai depender muito da época do ano. Tipo, janeiro, que é uma época quente, então não há grandes filas. O paciente chega num regional da Agreste e logo é tratado. Já quando chega o inverno, que é um aumento muito grande dos casos, aí há uma fila e há uma demora, não porque não há equipamento, é porque é uma época que uma grande quantidade de gente não está se cuidando, não está observando os pés e está tendo essas feridas.
3: Entendi, doutor. Muitas perguntas se falam, né? Eu lembro que minha avó faleceu diabética, ela teve que amputar o dedinho do pé antes de falecer. Depois não evoluiu não, mas a doença não. Mas depois ela morreu até por idade mesmo. Mas aí se falava, por exemplo, em escaldar os pés. Isso é verdade? É bom? O pezinho quente ali vai fazer com que o sangue fie afine, circule mais ou não, doutor?
4: Isso é um grande perigo. Eu tive vários casos de pacientes que eu tive que fazer amputação porque vinha praticando esse mito antigo que era de escalda-pé. O que era? Se ele achava que estava no inverno e estava frio e não tinha sangue no pé, o que a pessoa pensava? Vou aquecer meu pé num banho morno. Sendo que muitas vezes, ele não, por ser diabético, ele não sentia o pé direito. e ele não sabia se a água estava quente o suficiente, estava fazendo bem ou mal. E o que acontecia algumas vezes? O escaldapé queimava o pé do paciente e fazia uma ferida ainda maior.
3: E a dificuldade de... E o corte das unhas, como o diabetes deve se portar? Ele tem que evitar uma manicure ou ele tem que ir para um especializado? E se existe manicure especializada para diabéticos?
4: Existe, veja só. Como eu falei para vocês, o primeiro passo é a inspeção. Agora isso passa por uma sequência. Tem que fazer a inspeção, tem que ter um cuidado. O paciente diabético tem que hidratar bem o pé. Tem que ir para um podólogo, procurar um podólogo especializado, não um curioso. Porque às vezes a gente chega por aí no bairro, alguém pega, coloca uma plaquinha, podólogo. Mas a gente não sabe se a pessoa tem a especialização correta. Então, ficar sempre atento, procurar profissionais capacitados para ter um cuidado constante dos membros inferiores. Pois, como eu falei para vocês, o pé é a porta de entrada de todos os problemas do diabetes. O principal. Além, nós sabemos que o paciente diabético ele tem problema nos olhos, né, que dá catarata, ele tem problema nos rins, que tem hemodiálise, mas o pé diabético é o problema principal, é o que mais causa morbimortalidade, mortalidade, quer dizer, ele machuca e mata o paciente diabético.
3: Doutor, eu pergunto ao senhor, em relação à utilização de automedicação, o pessoal às vezes usa uma pomadinha, usa um metiolate, às vezes usa... Enfim, mercúrio, né?
4: Plantas medicinais,
3: plantas
4: babosa,
3: medicinais, é.
4: Isso. Veja só, isso é muito perigoso. A automedicação nesses pacientes, ela tem causado traumas e piorado as lesões. Por quê? As feridas, elas são muito complexas. E a doença não é fácil. Por quê? Se você coloca alguma substância que agride a pele e a pessoa não tem a circulação correta, o que vai acontecer? Você vai machucar ainda mais aquela ferida. Então, ao invés de melhorar, vai piorar. Porque as pessoas agem por impulso, Gil, e acham que, como se tivessem, elas são novas, passa babosa que melhora, cicatriza. Isso, numa pessoa jovem e normal, não num paciente diabético, que tem tudo diferente. O paciente diabético é uma pessoa completamente diferente, o organismo dela funciona completamente diferente. Por isso, de ter a atenção especializada.
3: Quando ela é idosa ou jovem, sendo diabética, existe uma gravidade aí da idade prejudicar mais?
4: Sim. Como a diabetes é uma doença progressiva, quanto mais jovem uma pessoa se torna diabética, maior a chance de ela ter graves complicações ao chegar à velhice. Porque ela vai ter mais chance, ter mais tempo de mau cuidado, a diabetes alta vai fazer o quê? Vai mais mal para os olhos, para ter catarata, estimular novos vasos na circulação do olho, entendeu? E a pessoa pode ter cegueira, pode ter falência dos rins, de fazer hemodiálise, entendeu? A diabetes ela faz mal porque junto com ela há um depósito de gordura nas artérias. E quanto mais tempo de diabetes, é mais tempo ela obstruindo os vasos. Então, se uma pessoa tem diabetes muito nova, tem uma chance maior de obstruir as artérias da perna e assim ter uma doença grave, entendeu?
3: E, consequentemente, né, chegar ao extremo aí da amputação.
4: Da amputação, exatamente, exatamente.
3: Certo. Doutor, quais os principais casos que chegam no dia a dia das pessoas com pé diabético? As principais gravidades do dia a dia?
4: Bem, o dia a dia do consultório é um paciente diabético que geralmente ele já tem algum grau de perda de visão. E acontecem o quê? Aqueles machucados. Eles sem querer bate no banquinho em casa, bate na calçada. E essa pequena lesão vai infectar e vai passar dos 14 dias e vai fazer o quê? Vai ficar uma grande infecção, vermelho, pus no pé. A maioria delas nós resolvemos no consultório o quê? Com um antibiótico, um curativo adequado, um repouso, entendeu? Mas com cuidados. Agora, quando a pessoa não cuida direito, é que ela chega atrasada ao consultório, já chega num grau mais avançado, a gente tem que encaminhar para o hospital para fazer ou o desbridamento, que é aquela antiga raspagem, que a gente tira a parte do tecido desvitalizado, ou então até uma amputação.
3: Certo, eu pergunto ao senhor, onde é que o senhor atende aqui em Caruaru, se o senhor atende com plano de saúde, atende particular?
4: Sim, aqui em Caruaru, nossa equipe, como eu falei, que é a RED, né, nós atendemos na Neurovasc, que é ali no Centro Médico do Agreste, no TR, na Sala 3.
3: E lá no... vizinho ao Hospital da Unimed, né?
4: Isso, vizinho ao Hospital da Unimed. Nós somos uma equipe capacitada para tratar todas as doenças vasculares, tanto arteriais como venosas. Tanto eu como Eduardo Jordão, como o resto da minha equipe.
3: Tem a pergunta aqui do nosso amigo Luiz Carlos, em relação ao Monjaro, né? Muita gente está tomando Monjaro, se afeta o pâncreas e qual o perigo?
4: Bem, essas novas medicações para se tratar a obesidade, elas foram, elas mudaram o jogo, né? O que acontece? Essa medicação ela é ótima para perder peso. O problema está nas pessoas que ou não precisam da medicação que usam, ou os que usam de forma abusiva, sem uma orientação médica adequada. Por quê? Ela seria uma droga primordial, assim, para as pessoas diabéticas que têm excesso de peso e doença arterial. Se eu consigo controlar melhor a diabetes da pessoa, se eu consigo diminuir o peso, eu vou estar fazendo um grande favor para aquela pessoa, que ela vai estar em menor risco de ter um problema das nossas feridas vasculares aqui, que a gente está discutindo. Seria excelente.
3: O risco está aí nas canetas falsificadas, no erro da manipulação.
4: Isso.
3: Todo mundo

0: fazer como você falou, beber, fazer um, dar uma fuga, comer uma coisa diferente e depois usar o Monjaro como se fosse de carta mágica. E nesse aí ele pode machucar o pâncreas, pode ter uma pancreatite, pode ter algum problema, entendeu? As pessoas que querem usar esse tipo de tratamento, as canequinhas, eles têm que procurar um profissional especializado para fazer um acompanhamento, mas assim, de um tempo mais longo, 24, 36 meses, porque aí a chance de voltar o peso é menor. E quem usa por menos tempo, além de ter a chance de ter as complicações, vai ter o efeito rebote e vai ganhar tudo novamente.
1: A pessoa, quando ela é diabética, que bate em alguma coisa com o braço e fica essas onchinhas na pele, tem a ver com diabetes, doutor?
0: Não, veja só, a doença da diabetes...
1: Às vezes aparece uma mancha, né?
0: Entendi, aquelas manchinhas dos pacientes que tomam AS, clopidogrel, são remédios para afinar o sangue, são comuns porque a medicação é feita para afinar o sangue e circular no corpo todo. E ao bater o braço, você tem aqueles roxinhos dos pacientes, entendeu? Então aquele roxinho é a consequência de alguns pacientes que tomam remédio para circulação. AS, clopidogrel, algum anticoagulante, entendeu? Agora, não é característico. E a doença do diabetes, ele dá mais na extremidade inferior. Engraçado, né? O problema de circulação não dá nos braços. É raro, muito raro, é menos de 1%. 99% do problema de circulação dos diabéticos são nos membros inferiores.
1: Ok. Doutor Eduardo Jordão, queria agradecer demais sua participação aqui no Jornal Vanguarda da Caruaru FM. Já fica um convite para uma próxima oportunidade. Você que ouviu essa entrevista, vai no canal do YouTube, a entrevista fica gravada e você pode acompanhar no seu tempo. Doutor, fique à vontade para suas considerações finais e não esqueça de dizer o contato do seu consultório e o zap do consultório também, se puder.
0: Ótimo, ótimo. Muito obrigado. Foi sempre um prazer estar com vocês aqui para poder tentar explicar um pouquinho mais para a população, um pouquinho das doenças vasculares, dos perigos e de que tem tratamento. É só procurar um tratamento adequado. Seja com a nossa equipe ou com qualquer profissional capacitado. O problema é esse, não demorar.
1: Tem uma pergunta aqui do diretor de uma faculdade aqui de Caruaru, meu amigo Clênio Lima. Pergunta ao doutor qual a medicação mais eficiente no mercado e se a cura da diabetes está próxima.
0: Bem, essa resposta eu não tenho ainda. A cura pode não estar próxima, mas o controle já existe. É controlar peso, controlar alimentação, controlar os fatores de risco. Isso aí a gente já sabe que é amplamente divulgado, tá certo?
1: Ok, doutor Eduardo, muito obrigado, Deus abençoe e tamo junto. Obrigado pela participação.
0: Obrigado.
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1: Mais um prazer estar aqui iniciando uma entrevista no Vanguarda Entrevista com o deputado estadual Alberto Feitosa. Mais uma vez é um prazer enorme em recebê-lo aqui no Jornal Vanguarda da Caruaru FM.
3: Boa. Meus cumprimentos a todos do Jornal Vanguarda da Caruaru FM. É um prazer, Wagner Rio, como sempre, falar contigo e poder participar do seu programa. Eu sei que você tem milhões de ouvintes, é muito respeitado pelo seu trabalho. Estou à sua disposição.
1: Deputado, período eleitoral praticamente começando oficialmente após o São João, quando vem as convenções, mas essa fase de pré-candidaturas e de lançamento de candidatos está muito intensa. Queria que o senhor falasse como o senhor tem trabalhado, unir o trabalho que o senhor faz na Assembleia numa comissão importante, que é a Comissão de Constituição e Justiça, o senhor preside, com também o trabalho de não esquecer o trabalho que o senhor está fazendo junto à população de todo o interior, já que o senhor foi votado em praticamente todas as cidades de Pernambuco.
3: Wagner, com muita honestidade, o que eu faço? Eu começo só a intensificar o que eu já faço, de fato, todo dia. E eu devo ser um dos deputados mais presentes no plenário, sou presidente, de fato, da Comissão de Justiça, é a comissão também que mais fez audiência, não tivemos faltas, não tivemos nada que pudesse obstacular os trabalhos da comissão, e eu sempre estou visitando minhas bases, seja na região metropolitana, seja no interior, então eu faço isso, é o meu dia a dia. Quando chega a campanha, eu, como já estou fazendo isso durante todo o período do exercício do meu mandato, eu intensifico. Eu aumento a quantidade de visitas e aumento, logicamente, a quantidade de viagens. Aí, a própria Assembleia, há uma redução nos dias de sessões no plenário, como também a gente começa a alternar a Comissão de Constituição, Legislação e Justiça. Geralmente a gente faz todas as terça-feiras, aí eu combinei com os demais membros da comissão para a gente fazer terça-feiras alternados. Mas é muito bom, eu adoro campanha.

0: eu gosto muito da campanha, porque a campanha, de fato, me aproxima do eleitor e deixa esse clima de proximidade e deixa o eleitor, a população, mais atento ao que está acontecendo na política. E como eu gosto de política e gosto de conversar política, para mim é muito prazeroso.
1: Deputado, aqui em Pernambuco praticamente está polarizada a eleição entre a governadora Raquel Lira e o ex-prefeito de Recife, João Campos. Hoje, na manhã desta quinta-feira, saiu em um blog aí de Recife que Anderson Ferreira poderia vir a ser candidato, mas acho que é um pouco tarde aí para lançar uma pré-candidatura ou para colocar o nome no jogo, né?
0: Olha, você está falando com uma pré-candidatura a governador, não é isso?
1: Governador, isso.
0: Veja, existe uma cobrança da Nacional, do PL em Brasília, porque nós temos um candidato a presidente da República, que é o Flávio Bolsonaro. O PL é o maior partido, como o PL é o maior partido, ele tem o maior tempo de televisão. Como é que você vai fazer, então, para poder divulgar uma candidatura majoritária a presidente, se você não tem alguém de forma majoritária, um senador ou um governador, falando daquele candidato? O que é que acontece com o proporcional? Eu não, eu declaro meu voto ao presidente Bolsonaro o tempo todo, ao Flávio Bolsonaro o tempo todo. Mas muitas vezes os proporcionais, o deputado estadual, o candidato a deputado estadual, o candidato a deputado federal, em alguns lugares, eles assim, eu vou deixar essa questão para resolver no segundo turno, não vou me expor muito. E aí a gente precisa, de fato, de alguém que vá explorar o nome, a campanha, o Flávio Bolsonaro, numa candidatura majoritária. Por isso, há essa cobrança de Brasília para que a gente, de fato, tenha um candidato. E veja, nós temos 20% de todo o tempo do guia eleitoral. Se nós não tivermos um candidato, a gente vai estar passando metade desse tempo, porque ficou muito igual assim o tempo de Raquel e o tempo de João, a gente vai estar passando metade desse tempo para João, que não vai falar de Flávio, muito pelo contrário, vai falar de Lula, que é tudo que a gente não pode e não quer, porque o PL já disse, hoje tem repetido, nós votamos em outros candidatos, mas nenhum candidato que esteja com Lula e com PT. Então a gente vai dar tempo para João e vai dar tempo para Raquel, que tem um candidato a presidente da República do partido dela, que o partido dela é o PSD, é o Ronaldo Caiado, também não vai poder falar de Flávio. Então há uma lógica na política que a gente precisa estar ocupando o espaço de mídia, de comunicação, e que a gente então precisa dessa candidatura majoritária, principalmente se não houver uma candidatura de Anderson, ou do próprio Anderson, ou de Mendonça ao Senado, que eu torço muito que a gente tenha essas candidaturas.
1: Certo, mas assim, a gente falando de nomes majoritários, o nome que poderia ser e enfrentar seria o nome do ex-candidato ao Senado e ex-ministro Gilson Machado, que estava no PL por desavenças com os irmãos Ferreira, deixou o partido. Teve 1,5 milhão de votos, seria um grande nome caso estivesse no PL. Quem poderia ser esse nome além de Anderson? Porque parece que ele está determinado a fazer um mandato de deputado federal. Quem poderia?
0: Olha,
1: se colocaria no sacrifício, já que o senhor eleito deputado estadual com votação de federal?
0: Veja, eu já fui consultado e vou responder como eu respondi para você. Se essa proposta tivesse sido feita a mim, logo depois do carnaval, eu toparia. Mas agora eu não tenho mais condições de ser candidato majoritário, nem a governador, nem a senador. Eu já estou com minha campanha, meu eleitorado, fiz uma avaliação muito grande, você inclusive acompanhou, declarei que não seria mais candidato a deputado federal, porque tive um entendimento lá em Brasília, Brasília me pediu, o próprio Flávio, todo mundo, para que eu não conturbasse demais.
1: Você é um puxador de votos na estadual, não é verdade?
0: Deus te ouça. O que eu vou é fazer o que eu sempre gosto de fazer, ir pra rua, pedir voto, declarar minhas posições claras com relação ao que eu penso dos candidatos a presidente da República, do que eu penso de Pernambuco. É isso que eu vou fazer. Eu vou pra rua, se o povo novamente se identificar com o que eu faço, com o que eu falo, e puder me dar uma grande votação, como eu tive na eleição passada, eu tive 146.847 votos, fui o segundo mais votado. É lógico que eu sonho com isso, que eu pretendo isso, que eu trabalho com isso. Mas o que eu gosto e vou trabalhar mesmo é para voltar para a Assembleia Legislativa. Não tenho condições de ser candidato a governador ou a senador nesse momento do jogo.
1: Deputado, há um ano atrás, mais ou menos, quando... Há pouco mais de um ano, eu acredito, quando o senhor foi eleito presidente da Comissão de Constituição e Justiça, e Raquel tinha indicado outro candidato, ou tinha outro candidato, eu cheguei a comentar com o senhor que isso foi muito ruim para Raquel, que ela dificultou a reeleição dela. Durante muito tempo, ela ficou bem atrás das pesquisas em relação a João Campos. E às vezes que eu conversava com o senhor, muitas vezes em off, o senhor me dizia, não, Wagner, eu critico muito, tem umas coisas que eu cobro aqui, mas Raquel deve chegar forte nas eleições. E aí, as últimas pesquisas indicam ela na frente, ou o Instituto que ainda bota João na frente, uma grande diminuição da vantagem de João. Queria que o senhor fizesse uma análise desse momento do eleitorado e da chegada da governadora na reta final. Como o senhor tinha me dito há pouco mais de um ano atrás, queria chegar competitivo e parece que chegou.
0: Veja, primeiro deixa eu fazer um esclarecimento. A minha questão com Raquel não era questão política eleitoral. A minha questão com Raquel era a questão, primeiro que tudo, do pagamento das emendas parlamentares, que eu acho que é um instrumento muito importante para a sociedade, que faz chegar recursos que podem promover a infraestrutura, calçamento, construção de praças, climatização de escolas, construção de maternidades, construção de creches, pode fazer chegar também ambulâncias, medicamentos, ampliação e compra de hospitais e compra de equipamentos. Então, eu sou um defensor severo das emendas parlamentares e seu pagamento, que Raquel vinha não pagando, né? Vinha enrolando e não pagando. Então, minha briga primeiro com ela é com relação a isso, depois com as interferências que ela queria fazer na própria Assembleia Legislativa, eleição de comissão, ela queria se meter, poxa, a eleição de comissão é uma coisa da casa. Mas eu sempre dizia a você, e é verdade, em conversas que a gente tinha reservado, tomando nosso café, batendo papo depois das entrevistas quando eu fui aí, eu sempre disse a você que ela era uma fortíssima candidata que ia chegar muito forte. Primeiro, porque ela estava saneando as contas. Depois ela ia fazer entregas. E o povo gosta muito disso. Isso é o primeiro, segundo. Terceiro, porque quem tem a caneta na mão, principalmente de um estado pobre como Pernambuco, ele é já quase que favorito. E quarto, aqui, o que as pesquisas mostravam com relação a João era muito cedo. E acho até que isso foi muito ruim para o outro candidato. Por quê? Você, a tendência ali não era uma tendência, era uma tendência e não era uma realidade. E aí quando você começa a perder, você começa a colocar na cabeça das pessoas que você tinha 30, 40% na frente. Isso não ia se consolidar nunca numa eleição. Então você ia perder até o ponto que se ele ganhar com 5, se ele ganhar com 3, mas ele vem numa tendência de queda. E ela numa tendência de crescimento. Então isso eleitoralmente ajuda muito mais a quem está crescendo. Então, por isso que eu acho que ela é fortíssima nessa eleição. Eu acho que ela ainda é favorita, mas é uma eleição duríssima, duríssima. E a gente vai ter aqui em Pernambuco um clássico se o PL lançar candidato, vai levar talvez essa eleição para o segundo turno, mas vai ser uma eleição de um clássico entre João e Raquel.
1: Deputado, como o senhor avalia hoje o governo de Raquel, essa grande quantidade de entregas que ela está conseguindo fazer agora, e se o senhor podia fazer uma comparação dos 3 anos e meio de Raquel e o senhor também fazer com os 3 anos e meio do governo de Paulo Câmara, ou os últimos 4 anos de Paulo Câmara?
0: É fácil responder essa pergunta, porque eu fui um severo, duro opositor de Paulo Câmara. Cheguei a pedir duas vezes impeachment para ele. Cheguei a pedir impeachment com relação à questão da segurança pública, principalmente quando teve aquele enfrentamento do batalhão de choque com manifestantes aqui na praça, na ponte Princesa Isabel, que 2 pessoas ficaram feridas nos olhos e ele se omitiu de dizer que tinha dado a ordem. Eu pedi uma CPI para apurar aquilo, também pedi uma CPI para apurar o caos na saúde. Então eu era um ferrenho, um duro opositor ao governo de Paulo Câmara, que foi um dos piores governos que Pernambuco já viu e já vivenciou, tanto na política quanto em entrega. Bom, enfim, muita gente justifica que teve pandemia, mas não interessa dizer isso, porque o governo federal, mesmo com pandemia, fez entregas, resolveu as coisas, ajudou a todo mundo, e Paulo foi um grande caos. Então, dito isso, é lógico que não dá para comparar o governo de Raquel com o governo de Paulo. Raquel, ela saneou as contas públicas, teve responsabilidade fiscal, teve capacidade de buscar recursos fora, através de empréstimos, não só empréstimos de bancos federais, como também de bancos estrangeiros. Está fazendo, está colocando em execução aquilo que ela havia prometido de recuperação de estradas. Não vai entregar o número tão grande de creches como ela havia prometido, mas está começando a entregar as primeiras creches. Enfrentou de forma inteligente essa questão da segurança pública. Nós temos índices ainda muito ruins. Pernambuco tem o terceiro ou quarto pior índice de segurança pública do país. Mas o esforço, o pernambucano está vendo que ela está fazendo em recomplementar efetivo, em reequipar não só a polícia civil, militar e os bombeiros. Então, é um governo que está entusiasmando a população e está demonstrando entrega. É um governo excepcional? É difícil ser um governo excepcional diante desse quadro nacional que a gente vive. Eu não quero muito entrar na questão da nacional, porque todo mundo sabe qual é a minha posição, mas o governo federal é muito ruim e erra principalmente em pontos fundamentais, como a saúde, como a segurança. É um absurdo o que a gente está vendo na segurança, é a forma como o governo Lula reage ao se negar a receber apoio estrangeiro. Então, mas não dá para comparar o governo de Raquel com o governo de Paulo. O governo de Raquel é muito melhor.
1: O senhor acredita, deputado? Ó, quem está chegando aqui agora e mandando um abraço para o senhor é o advogado Marcelo Soltomaior, sempre está na escuta e dizendo aqui: Wagner, parabenizo o deputado pela atuação limpa e correta dele na Assembleia Legislativa.
0: Muito obrigado, Soltomaior. Isso é que me faz. É isso que eu disse, Wagner.
1: E Marcelo é advogado, viu? É genro, é sogro de um delegado de polícia e está concordando com tudo que o senhor está dizendo.
0: Rapaz, eu fico satisfeito. É isso que me anima a continuar, entendeu? É isso que me anima contigo, não. Ver um depoimento, você veja, um advogado com relação com um delegado, meu colega da segurança pública. E isso é o que me anima. Já ganhei o dia, não só por estar falando com você nessa entrevista, mas com esse depoimento de Marcelo Soltomaior. Marcelo, muito obrigado. Um abraço a você, toda a família, bom São João. E um abraço grande ao meu colega, um aperto de mão forte ao meu colega que é da segurança pública, seu sogro, né, que é delegado.
1: É o seu genro.
0: Seu genro?
1: Francisco.
0: Ah, rapaz, você foi sabido, ainda casou a filha com o delegado. Muito
1: foi,
0: bem.
1: Foi. Engraçado que o delegado tem o sobrenome dele, Francisco Soltomaior. Aí um dia eu cheguei numa cobertura de polícia, numa cobertura tinha muita gente, aí eu cheguei: pessoal, antes de começar a coletiva, quero dizer uma coisa. Doutor Francisco Soltomaior é um delegado que respeita muito o sogro, inclusive mudou o sobrenome para fazer uma homenagem ao sogro. Foi uma resenha, você acredita? Porque
0: acredito que foi uma resenha, mas na verdade eles economizaram, foi no cartório.
1: Não precisa nem fazer. Economizaram no cartório, não foi?
0: Foi.
1: Aí, deputado, veja, eu queria que o senhor fizesse uma análise aí, porque eu devo votar em Alberto Feitosa mais uma vez. Quais são as suas principais ações nos últimos 3 anos e meio?
0: Olha, eu tenho algumas coisas que eu... Primeiro, o meu compromisso em exercer meu mandato. Como eu já disse, eu sou o deputado um dos mais presentes no plenário, mais presentes na tribuna. Sou um deputado que expõe as minhas posições. Sou um deputado também que participo na formação de leis, sendo presidente da Comissão de Constituição, Legislação e Justiça. Mas eu tenho leis próprias. Por exemplo, sou autor de uma lei que combate o bullying nas escolas. Então, fui o primeiro no Brasil a fazer essa lei, como também fui o primeiro no Brasil a fazer uma lei de combate à erotização e adultização de crianças, quando a gente viu crianças sendo expostas em palcos, em vídeos. A lei Felca, na verdade, a lei Felca é posterior à minha lei. Sou o autor também de leis que desse segurança nos estádios, quem obrigando a biometria, obrigando a qualificar as torcidas organizadas, qualificar, que eu digo, é identificar, formalizar. Torcida organizada em Pernambuco era uma bagunça. não tinha sede, não tinha registro em cartório, ninguém sabia quem era o seu presidente, formalmente, era tudo informal, inclusive se promiscuindo o tempo todo com o crime organizado, com o narcotráfico. Obriguei que proibição de pessoas que se envolvessem em brigas nos estádios, de voltar aos estádios, obrigando a ter uma reeducação social e prestar serviço público. Mais recentemente, quando houve aquela questão das bebidas, adulteração de bebidas alcoólicas, foi eu que juntei todas as propostas que tinha na Assembleia Legislativa, fizemos uma legislação dura para que isso não ocorresse no estado de Pernambuco. Então, eu sou um deputado. Fiz uma lei também, aprovei uma lei que é fundamental em proteção à mulher, que a mulher tenha direito a, quando for para uma consulta médica ou qualquer cirurgia médica, um parto, tenha direito a um acompanhante que ela escolha. Então, eu não só faço isso de ser deputado, de visitar. Meu gabinete é um dos que mais atende, sobretudo, pessoas necessitadas de apoio à saúde, encaminhamento para o Hospital da Restauração, PROCAP, fazer cirurgias ortopédicas, prótese, órtese. Então, eu não paro, eu sou um deputado atuante. E tem uma posição ideológica clara, não me escondo, não gosto daquele que fica na moita. Eu sou um cara que me apresento, digo o que sou, digo o que penso, e isso eu acho que me faz merecedor do voto daqueles que se alinham comigo nos meus pensamentos e que se beneficiarem de alguma forma das leis que eu fiz ser sancionadas e aprovadas no estado de Pernambuco em favor dos pernambucanos e das pernambucanas.
1: Estou com o empresário Marcelo Francisco aqui do setor de gastronomia. Ele manda uma mensagem: Wagner, parabenize o deputado por essa lei anti-bullying na escola. A gente que tem filho sabe a importância disso, deputado.
0: Muito obrigado, exatamente. Você veja o quanto isso foi importante, que obriga as escolas a tratar a questão do bullying, esclarecer,
1: e
0: fazer...
1: Marcelo, quando era pequeno, viu, ele sofria muito bullying na escola, e naquela época não tinha essa questão de bullying, né? Mas ele estava relatando aqui que sofria muito bullying, era quase que diário os bullying que ele levava, e essa sua lei é fundamental.
0: Marcão, a gente na verdade não tinha esse nome até que veio do estrangeiro, né? Que é bulinar, que é mexer, que é o valentão, mas a gente sabia que existia. Eu mesmo sofri isso no Colégio Pio XII, presenciava, depois no Colégio Salesiano, aqueles apelidos pejorativos, aquela questão de você isolar a pessoa e às vezes usar até quebrar o material do aluno e muitas vezes até partir para a violência mesmo, impedindo as pessoas, sobretudo os mais fracos, aí obrigava o cara a prestar determinadas trotes, puxava o cabelo, rasgava a roupa. Então já existia isso na nossa época, só não existia a publicização disso de maneira como hoje ocorre, e que eu tive o prazer então de toda essa experiência que eu sofri, como também assisti, como também conversando com meus filhos. Quem me fez fazer essa lei foi a mãe dos meus filhos. E eu, antes de fazer a lei, eu conversei com o Felipe, com Beatriz e com Luísa. E aí é muito engraçado que uma vez, Luísa, muito pequenininha, começou a mexer numa loja de brinquedo e o segurança foi lá reclamar com ela. Ela disse assim: ei, não reclame comigo não, que eu sou criança e você tá me, mais ou menos assim, a palavra própria dela, me constrangendo. E meu pai é autor da lei do bullying. Na verdade, ela não sabia nem dizer bullying na época.
1: Entendi, deputado. Deputado, outra questão que eu gostaria de bater com o senhor é em relação à própria Assembleia Legislativa. Como o senhor analisa a Assembleia e o que o senhor espera em relação a essas eleições? O senhor acha que pode haver uma grande renovação ou a maioria dos deputados devem se manter? A pergunta é de Tiago Gomes, da Ortobon.
0: Tiago, deixa eu te falar uma coisa. Eu estava conversando, eu não sou muito bom nesses cálculos, não. Eu me preocupo, de fato, em fazer a minha campanha e me preocupo, de fato, em exercer meu mandato. Mas tem gente que gosta de fazer e faz isso o tempo todo na Assembleia. E aí eu vi uma conversa mais recente até do... Estava lá o pai do ex-ministro Silvio Costa Filho. O Silvio Costa, ele gosta de fazer essas contas. E ele dizendo que nunca viu tantos candidatos fortes a deputado estadual como nessa eleição. ex-prefeitos, empresários, então ele achando que poderia sim ter uma grande renovação. Agora, nunca foi 50%, 55%, se passar de 50% já é grande. Então é isso que eu acredito, eu acho que pode ter uma renovação ali na Assembleia Legislativa, na legislatura passada foi na ordem de 42%, então eu acho que pode avançar para 50% nessa legislatura. E a Assembleia, eu gosto muito do que Álvaro Porto, algumas pessoas podem achar que Álvaro Porto é isso ou aquilo, mas uma coisa que a gente que está lá e fala no mandato é que nesse exercício de Álvaro Porto, a Assembleia ficou mais autônoma. A gente conseguiu ampliar o valor das emendas parlamentares, a gente conseguiu aprovar uma PEC que deixava a Assembleia Legislativa com capacidade de legislar sobre matéria tributária e financeira. Só a Assembleia de Pernambuco e do Acre não tinha isso. Então eu acho que a Assembleia cresceu muito e legislou. Veja, eu precisei reforçar o efetivo da Comissão de Constituição, Legislação e Justiça. Na legislatura todinha, nos últimos 4 anos passados, da legislatura de 2019 até 2022, a gente teve 1.000 projetos que passaram na Comissão de Justiça. Nessa legislatura, de 23 até 27, já se passaram 3.000 projetos. Então a Assembleia está muito mais próxima da população, está legislando muito mais, e leis que você veja que reagiu àquilo que a sociedade precisava. Vou dar os meus exemplos. Adulteração de bebida, a gente reagiu.
1: Verdade.
0: Primeiro, né?
1: Verdade, deputado.
0: Foi o primeiro estado da federação que fez isso. Bullying, foi o primeiro estado que fez isso. Adultização e erotização de criança, foi o primeiro estado que fez isso. Fez primeiro do que a União, que quando fez a lei Felca foi depois. A gente, essa questão de proteção da mulher, coisas que eu fiz. E tem outras leis também, muito importantes, dos meus colegas deputados.
1: Inclusive, essa lei aí da proteção da mulher, Raquel chegou a comentar comigo numa entrevista que eu fiz, ela parabenizando a Assembleia, e você estava naquele ruge, mas ela reconheceu também essa importância, e a do bullying também, que eu cheguei a comentar na entrevista.
0: Ela sabe, isso foi um instrumento fundamental para ela. Agora tem uma lei que deve ser sancionada pela governadora até sexta-feira, que é muito interessante, que é uma que regulamenta a atuação dos canis com relação às cadelas. Aí alguém acha, mas o que é que isso tem a ver? Você tem uma pauta animal que é muito forte. E muitos canis e muitas pessoas abusam do animal, promovendo que ela tenha gravidez, né? O tempo todo. Isso acaba com o animal. A gente tem que estar regulando. E regulou de quê? Regulou de um projeto, uma monografia, um TCC, de uma aluna da universidade. Ele fez um curso lá fora em São Paulo, trouxe esse TCC para cá. O deputado Romero Albuquerque, que é mais ligado à parte animal, fez a lei e a gente está aprovando ontem. Então veja, é isso que é a Assembleia. Você que gosta de animal, você que tem essa questão, a pauta animal como fundamental, você veja, a Assembleia também atendeu a isso. Então eu tenho que fazer elogios à Assembleia de Pernambuco, que é uma das Assembleias que mais legisla, que tem mais posição, que tem mais altivez e que de fato se debruça e olha para melhorar a vida dos pernambucanos.
1: Deputado, tem uma pergunta aqui de Carla, ela é gerente do Café Xerimbão e pergunta: o que é que o deputado acha dessa grande quantidade de flanelinhas e como ele analisa isso hoje, a atuação do deputado Joel da Arpa? Ele chegou aqui botando o dedo na cara dos flanelinhas e acabou tendo um dedo quebrado. Como é que você avalia isso, deputado?
0: Bom, primeiro a gente tem que concordar com Carla, não sei qual é a posição dela, mas eu acho que o flanelinha é um desvio da função pública. A rua é pública, você não pode colocar pessoas lá para demarcar espaços onde você vai estacionar o carro que você já pagou. Você já pagou o imposto na hora de comprar o carro, você paga imposto de IPVA todo ano, então você já pagou para a utilização daquele espaço público. Você não pode ter uma pessoa clandestinamente cobrando para que você vá estacionar ali. Primeiro, isso é um crime. O advogado doutor Marcelo que está aí deve saber. Segundo, você está cometendo crime de ameaça ali, extorsão. Ou você me dá X reais, ou então você não bota o carro. Se você botar, eu arranho, eu quebro o seu carro. Aí passa para o dano. Então, veja, é uma coisa que é uma... Por que isso ocorre? E ocorre porque Joel foi atuar. Ocorre por omissão do Estado. Quando eu falo a missão do Estado, principalmente dos municípios, tá certo? Os prefeitos fazem vista grossa a isso, porque esse espaço e o trânsito é de obrigação da prefeitura, tanto que deputado estadual não pode legislar sobre matéria de trânsito, só quem pode é a União e os municípios. E aí levou o deputado Joel da Arpa a, depois de provocado, não sei se ele foi vítima disso, a fazer uma
1: atuação. Não, eu acho que ele chegou, sabe, deputado, eu vi alguns vídeos, eu acho que ele chegou assim, porque o cara que é flanelinho é uma pessoa muito humilde, né, muitas vezes.
0: Eu vou chegar nesse ponto.
1: Tipo, tem informação e não conhece. E ele chegou já arrancando o cone, empurrando, botando o dedo na cara, dizendo que ia prender, pô, isso é errado.
0: Eu vou chegar nesse ponto. Agora veja, você não combate uma coisa dessa com violência, você não combate esse negócio aí com humilhação, você não combate isso aí gerando atrito.
1: Agora a palavra certa, deputado. Humilhação, não pode humilhar ninguém.
0: Você não pode chegar desse jeito, tá certo? Por exemplo, eu fui policial militar, prendi homicidas, prendi latrocidas, prendi quem roubava, ladrões, prendi quem bateu em mulher. Mas na hora que você vai atuar com a força do Estado e na hora que você tem que atuar dentro de uma regra. E depois você bota a algema porque é uma necessidade, não para humilhar, para poder fazer a condução, para poder conter. Mas você ficar depois de dando o dedo na cara da pessoa, chega lá na casa da pessoa para prender, você quebra a casa da pessoa toda, ou se você chega num bar, ou se a pessoa está na rua, porque é ambulante, você quebra lá o negócio dele. Então isso aí eu discordo. Eu acho que você tem que tratar, se você quer respeito e quer que a pessoa cumpra a lei, você não pode fazer com que a lei seja cumprida de respeitando e quebrando também os princípios legais. Então, há algum exagero nisso aí, pela atuação de defesa do espaço, da liberdade da pessoa que tem um carro e tem a garantia de não ser extorquido e não ter o patrimônio danificado, eu defendo isso. Agora, eu não concordo muitas vezes com ações espetaculosas e com de respeito e humilhação a quem ali está tentando de alguma coisa, tem um problema social por trás, está tentando de alguma coisa oferir algum ganho para poder sustentar a sua família. Tenho certeza que isso é uma missão do Estado. O prefeito daí de Caruaru, o prefeito do Recife, a própria governadora podia fazer tomar uma atitude, cadastrar esse pessoal, estabelecer.
1: Deputado, que quando o pai da deputada era prefeito em Caruaru, era repórter do jornal Vanguarda, o cara que João Lira fazia, ele cadastrava todos os flanelinhas, o pessoal ganhava um crachá, então sabia quem era o flanelinha e qual era a exigência, ele tinha que estar lá na hora que a pessoa for sair no seu carro, porque muitas vezes o flanelinha chega, pega o dinheiro, você quando chega para pegar o carro, não tem ninguém. E quando a gente fala do São João de Caruaru, raramente vão se roubar um carro, por quê? Porque a segurança é quadruplicada e todo o entorno é cheio de polícia, então o ladrão não vai roubar a carro ali, o flanelinha tá ali só para ganhar o dinheiro e ir embora. Isso realmente é muito errado.
0: Eu acho que tem que fazer isso. Você não tem o vendedor ambulante de cerveja, de guaraná, de espetinho, de queijo coalho. Então você podia fazer de forma simpática, de fato, cadastrar os flanelinhas, dizer os horários, treinar ele, botar um colete, botar um identificador lá. Eu acho que aí, nesse caso, parabéns para a João Lira e cartão vermelho aí, ou amarelo, vermelho não, cartão amarelo aí para os prefeitos que não fazem isso nos seus municípios.
1: Deputado, quem está chegando aqui também para esse bate-papo com a gente é a advogada Marcela Souto Maior, ela é filha de doutor Marcelo, ela é presidente da SIC Mulher e estava dizendo que acompanha sempre as atuações da Assembleia, principalmente das comissões, e parabenizando aí a sua atuação na Comissão de Constituição e Justiça também.
0: Muito obrigado mesmo
1: Ela é uma advogada criminalista atuante, viu?
0: Atuante. Como é o nome dela?
1: Mais ela aqui, Marcela Souto Maior.
0: Doutora Marcela, parabéns aí pelo seu trabalho, muito obrigado e nos visite lá. E nós estamos à disposição, já quero dizer a todo mundo que está nos ouvindo, em particular a doutora Marcela, quero lhe dizer que nós estamos lá para acolher iniciativas populares, se não por meio de assinaturas ou diretamente encaminhando para algum deputado que tenha mais simpatia ou até mesmo me coloca à disposição e até peço que seja através de mim algumas regras que possam melhorar a vida dos pernambucanos, que a gente possa legislar a seu favor. E também aceito sugestões e críticas, sugestões positivas, como também críticas, que é importante para a gente construir e melhorar o serviço público e também o serviço lá na Comissão de Constituição, Legislação e Justiça. O esforço é muito grande e a gente procura dar liberdade de todo mundo legislar. Eu não faço ali uma estratégia de barreira de quem legisla com pautas que eu não tenho simpatia. Trato aquilo ali como de fato tem que ser, acolher e analisar a legalidade e a constitucionalidade das propostas que venham, tanto do Poder Executivo, como também dos meus colegas do Legislativo, como também do Ministério Público, da Defensoria e da Magistratura.
1: Deputado, a nossa entrevista tem avançado bastante aqui. Eu queria saber do senhor, o senhor teve na última eleição mais de 5 mil votos em Caruaru. Deu para dar uma destinadazinha de um dinheirinho de verba parlamentar para o nosso município?
0: Deu, atendi inclusive ao pedido do próprio prefeito, atendi ao pedido de meu amigo Paulo Lima, atendendo a alguns recursos que foi por ele solicitado, um dos quais, inclusive, eu mandei para a prefeitura e soube que a prefeitura aplicou na construção do novo prédio da sede da Câmara Municipal. Tem outra também que eu fiz para destinar da saúde.
1: Quem está mandando ajudou. Um abraço aqui para o senhor presidente da Câmara, Bruno Lambretti, confirmando também esse repasse de verba para a construção da Câmara, que deve ser inaugurada essa semana, esse ano, a nova sede.
0: Eu visitei, inclusive, a obra lá com o Bruno. Bruno tem sido muito grato. Eu gosto, a gente gosta, logicamente, quando a gente faz alguma coisa, que as pessoas demonstram gratidão. E Bruno tem sido, de fato, muito grato, me recebeu muito bem no dia lá e até uma reunião com os demais vereadores lá. E eu tive a oportunidade de visitar, a Val me levou lá. E eu fui muito bem recebido e Bruno, naquela hora, externou a gratidão por isso aí. Estou à disposição para designar mais recursos para Caruaru. Digo isso ao prefeito, a Rodrigo, como também digo isso a todo e qualquer vereador que achar que tem uma coisa que é importante, que a gente possa destinar recursos, a gente faça. Agora, logicamente que eu tenho ouvido mais Val, porque Val é quem tem se ombreado aí nas minhas caminhadas políticas.
1: Deputado, tem uma pergunta aqui da Maria de Fátima e do Gilmar Manolo também, praticamente a mesma pergunta, eu vou resumir as duas numa só. Wagner, durante algum tempo, Feitosa foi muito duro com a governadora, juntamente com o presidente da Assembleia, Álvaro Porto. Muitas vezes alguém chegou a pensar que ele poderia votar em João Campos. Queria saber se entre essas duas opções, João Campos ou Raquel, se não tiver outra, qual das duas ele se debruçaria?
0: Olha, eu já tenho respondido essa pergunta ao longo da minha carreira. João Campos foi candidato a primeira vez em 2020. Eu fui candidato contra João Campos e contra Marília. No segundo turno ficaram os dois, eu fui para a público e disse, tive a coragem, eu, Gustavo Kraus, Priscila Kraus, dizendo que não ia votar nenhum, nem outro. Depois, em 2024, João Campos foi candidato à reeleição. Eu coordenei a campanha do candidato, era Gilson Machado, eu fui coordenador da campanha de Gilson Machado contra João. Muita gente dizia, não vai ser, não seja, não faça isso, você vai... Não interessa, eu tenho minha posição. Então, com isso, eu estou dizendo claramente. E todo mundo sabe minha postura veemente, diária, de combate ao PT e ao governo Lula. E João está com Lula e com o PT. Então, quem tiver com Lula e o PT não vai ter o voto do PL e não vai ter o voto do deputado Alberto Feitosa. Então, se só tiver os dois, lógico que eu vou ter que votar, neste caso, na governadora Raquel Lira. Agora, como eu estou dizendo, nós somos o maior partido do Brasil e nós precisamos ter candidaturas majoritárias, até para divulgar o que eu fez, o que eu acredito, o que eu gosto, quem não gosta eu respeito, o governo Bolsonaro, defender o que Bolsonaro fez na economia, redução de impostos, enfim, uma série de redução de impostos, reforçando o São Francisco, essas coisas todas, a gente precisa dizer, porque se não ficar dizendo, a gente não consegue vender o nosso peixe, isso é ruim para mim até que é candidato proporcional, principalmente para o candidato majoritário. Então defendo que a gente tenha uma candidatura que a gente possa expor o que a gente pensa. Mas se não tiver, entre os dois, é lógico, eu vou votar em quem não tiver com Lula.
1: Certo, deputado, estamos chegando já no final da nossa entrevista. Eu queria que o senhor fizesse algumas avaliações. Como o senhor avalia o governo Lula e que nota o senhor daria para o governo Lula?
0: Rapaz, eu sempre fui professor, nunca gostei de dar zero, não. Mas ao governo Lula eu vou dar um.
1: Certo, e para o governo Raquel Lira, qual a nota que o senhor dá?
0: Ah, para o governo Raquel Lira eu dou 7,5.
1: Deputado, gostaria de agradecer a sua participação no Jornal Vanguarda da Caruaru FM. O senhor sempre atencioso com a gente. Quando a gente o convoca, o senhor está aqui para prestação de contas. E eu fico à vontade para as suas considerações finais.
0: Só tenho que agradecer, pedir aos pernambucanos que, de fato, olhem quem são os pré-candidatos, quem trabalhou para Pernambuco, quem olhou para o povo, quem esteve na rua, quem não se escondeu. E, mais uma vez, parabenizar a Caruaru FM por ter você aí, ao trabalho que você faz no jornal no Vanguarda Entrevista, e dizer que eu estou sempre à sua disposição para participar de programa, mas também para o que você achar que eu possa ajudar no seu trabalho, como também algumas coisas que você tenha necessidade. Eu digo você agora, não estou me dirigindo a você, Wagner Gil, estou dizendo a você, ouvinte. Então, todos aqueles que acham que eu possa ajudar recebendo uma proposta de projeto de lei, que eu possa ajudar numa atenção, uma assistência à saúde, que eu possa ajudar com relação a algum problema que você possa achar que um deputado pode lhe colaborar, eu estou à disposição. Eu fico lá na Assembleia Legislativa, na Rua da União, meu gabinete é o 409. Muito obrigado, Wagner Gil, pela oportunidade mais uma vez.
1: Valeu, deputado. Esse foi o deputado Alberto Feitosa no Jornal Vanguarda da Caruaru FM. Obrigado, deputado.
0: Obrigado, Wagner.
1: Se você já está na reprise, daqui a pouquinho tem Dejan Dantas com mensagem para você. Na sequência, Suzy Valoar com Som do Brasil. Se você está ao vivo, Stephanie Rodrigues vai dar um show no programa É Show. Antes tem Dejan Dantas. Valeu, galera. Tchau.
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4: Tudo que você procura no outro como algo que venha a lhe completar, isso é perigoso, pois trata-se de uma fonte que pode esgotar. O sentido verdadeiro do amor é que ele seja incondicional. Nada pode ser mudado em nossa vida se não nos aceitarmos. Condenação não liberta, oprime e nos deixa triste. Isso parece ser simples, mas o simples é sempre o mais difícil. A aceitação de si mesmo é a essência de tudo que compõe a vida. Mesmo que dê comida a um mendigo, que perdoe uma ofensa, que ame meu inimigo em nome de Deus, tudo isso é sem dúvida uma grande virtude. Isso porque o que eu fizer ao mais íntimo dos meus semelhantes, estarei fazendo a Deus. Mas se eu descobrir que o mais íntimo dos meus semelhantes, o mais pobre dos mendigos, o mais atrevido de todos os ofensores, o próprio demônio, estão todos dentro de mim, e que eu mesmo preciso das esmolas de minha bondade, e sou o inimigo que precisa ser amado, terei encontrado finalmente o sentido de minha vida. Enfim, como esperar a minha transformação se eu não provocar dentro de mim uma revolução do meu eu, sabendo que os processos de mudança nos impele ao sopro renovador da vida que precisa ser vivida em toda a sua plenitude. Agora eu acredito que a vida não termina com a morte. Ela é fonte eterna, movida pelo amor incondicional de Deus. Muita paz, muita luz.
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5: Caruaru FM, 1:07.
2: Hora certa. 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
3: Boa tarde, Caruaru. Começa agora mais uma edição do programa O Som do Brasil. Pela Caruaru FM, eu sou Suzy Valois e estou chegando para te fazer companhia até as 3 da tarde. Sejam todos bem-vindos. Uma excelente tarde aí de terça-feira. Hoje é dia 23 de junho de 2026, aí véspera de São João. Pessoal na expectativa, hoje à noite, ai, fogueiras e balões. Melhor época do ano, pra mim, né? Amo, eu que sou caruaruense, amo o mês de junho. Amo todos os meses, né? Mas esse é especial. E por aqui o som do Brasil, né? Vamos curtir música que a gente vai recordar, matar saudades. Amanhã é especial, tá? O nosso Som do Brasil. Fiz uma seleção com Raimundo Fagner, Zé Ramalho, Elba Ramalho, Geraldo Azevedo, Alceu Valença, ai, Gonzaguinha, Gilberto Gil, tá? Daquele jeito que você gosta. 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E por aqui eu começo, trazendo a saudade na voz do Biafra, e quem pediu foi a Monique no centro da cidade. Vamos nessa vibe? 981551049, esse é o nosso WhatsApp, me adiciona, pede tua música, manda áudio, mensagem de texto e vamos matar saudades.
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0: O FM, essa é a sua rádio, Sandrinha de Sá, e a canção Bye Bye Tristeza, essa foi de 1988, e o pedido musical aqui, da Morgana, no Maurício de Nassau, José Augusto, na sequência, trouxe Aguenta Coração, Giliardi foi Pouco a Pouco, a indicação do Felipe no Centro da Cidade, TT Espíndola, Escrito nas Estrelas, Biafra, Começamos com Sonho de Ícaro, e a indicação da Monique no Centro da Cidade. Faz aí seu pedido musical pelo 981551049, fica à vontade. 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E por aqui a gente vai pro intervalo, trazendo mais indicações, mais saudade. Enéas Rodrigues, boa tarde, meu querido. Boa tarde também pra Tereza no Maurício de Nassau, que tá ligadinho. Jonathan também tá no Maurício de Nassau. Moacir lá na Rua Barão, meu boa tarde. Obrigada pelo carinho de sempre. Um feliz São João para todos vocês, tá bom? Josa, Luiz Carlos, todos. Ana Paula tá lá na Cidade Alta. E o Guilherme também. Boa tarde já por aqui. Pessoal na Avenida Empresário Abdias Bastos Lé, meu boa tarde também. Obrigada pelo carinho da audiência. Vamos pro intervalo, é rapidinho, eu volto com mais.
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0: 1:40.
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5: Caruaru FM, 1h44.
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1: Caruaru FM, essa é a sua rádio. Você curtiu aí Patrícia Max e Seu Jorge. E a canção Espelhos d'Água, a versão deles, ficou linda. E a indicação aqui da Gilvanete no Maurício de Nassau. Feliz São João pra você, Gil. Obrigada pelo carinho de sempre. Nico Rezende, Esquece, Vem. Guilherme Arantes, Foi um Dia, Um Adeus. Indicação da Carola no José Liberato. Tiê, Trouxe a Noite. Oswaldo Montenegro com Lua e Flor. E o pedido da Priscila aqui no centro da cidade. 981-55-1049, fica à vontade. Até às 15h, o melhor da MPB é na sua 104,9. 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
1: 2:06.
0: Hora certa. 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
8: Caruaru FM, 2:09.
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8: Caruaru FM, essa é a sua rádio, de volta com o melhor da música popular brasileira. É na sua 104,9, nesta terça-feirona, hoje 23 de junho de 2026, aí véspera de São João. Muita gente aí na expectativa, muita gente fazendo canjica, pamonha. Eita, coisa gostosa, pé de moleque. Tem que ter o tradicional, né? Pra gente matar, lembrar da infância. Amo muito tudo isso. 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E vai aproveitar a festa, né? Hoje não tem hora para acabar, que amanhã é feriado. Então vamos nessa. Por aqui, o pedido musical do Jonathan. Ele tá lá no Maurício de Nassau. Pediu Suzy, qualquer uma do Belchior. E eu escolhi Tudo Outra Vez. Juntos? Vamos curtir. Aumenta o volume.
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1: Caruaru FM, 2 horas e 23 minutos.
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1: Caruaru FM, essa é a sua rádio. Você curtiu Raul Seixas e a canção Medo de Chuva. E o pedido musical aqui do David Pereira, do bairro Maurício de Nassau. Seja bem-vindo. Obrigada pelo carinho da audiência. Zé Ramalho foi Kryptônia. E a indicação da Tereza, no Maurício de Nassau. Rolou também Geraldo Azevedo, Canta Coração. Alceu Valença trouxe Romance da Bela Inês. E a indicação da Mandala do Boa Vista 1. Paulo Diniz, As Estradas, Belchior com Tudo Outra Vez. Indicação do Jonathan no Maurício de Nassau. 981551049. Tem pedido da Gigi, pediu Tânia Mara. Próximo bloco, tá bom, Gigi? Ó, beijo pra você, um feliz São João, hein? Vamos pro intervalinho, tem mais saudades.
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1: 2:36.
0: Hora certa. 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
3: Caruaru FM 12:41.
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3: De volta com o melhor da música popular brasileira, o som do Brasil, na sua Caruaru FM 104,9. 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E por aqui eu trago o pedido musical, vou colocar o áudio aqui da Gigi. Ela pediu Tânia Mara, Se Você Quiser. No caso, a música é Se Quiser, não é isso? Vamos ver o áudio da minha querida Gigi, tá sempre ligadinha com a gente. Um feliz São João pra você e toda a sua família, tá bom, minha querida?
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0: Vamos ouvir a Gigi, né, Suzy? Ligar o canal errado não
1: Boa
0: pode.
1: Boa tarde, Suzy. Agora. Tudo bem, querida?
0: Tudo ótimo,
1: gostaria
0: meu amor.
1: Gostaria de pedir uma música de...
0: Pode pedir, sim.
1: Tânia Mara, Se Você Quiser.
0: Tá.
1: A Rádio Caruaru FM é a nossa rádio.
0: Certeza. Muito obrigada. Então vamos nessa, agora sim.
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0: Sempre.

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1: Caruaru FM, a sua rádio. Chegamos ao final de mais um programa, O Som do Brasil. Quero agradecer a participação de todos. Uma excelente tarde. Vem aí na sequência O Que É Bom A Gente Rola com Anderson Marinho. Continua curtindo a Caruaru FM, faz aí seu pedido musical pelo 98155-1049. 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

0: Na sua rádio agora, 3 em ponto.
1: Hora certa, apoio.
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4: Muito boa tarde para todo mundo que tá sintonizado nos 104,9 Caruaru FM, sempre a minha, a sua, a nossa rádio, hein? Tá começando mais uma edição do Caruaru, a gente rola comigo, Andil!
5: Ligado em você.
4: Ligado em você até às 5 no Caruaru, a gente rola. Quando o relógio bater 5 da tarde, a gente vai correr lá no Top Hits e conferir as melhores do dia, hein? 981-55-1049, WhatsApp liberado a partir de agora. Corre lá, pede teu som, tua música e oferece pra quem você quiser. Afinal de contas, aqui na Caruaru FM é você quem manda, não é não? E pra gente começar muito bem a nossa tardezinha, a gente vai assim, ó.
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0: voz.
1: Obrigado, Xande.
0: Te amo, cara. Obrigado, viu? Obrigado.
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3: Na Caruaru FM, você tá curtindo O Que É Bom, A Gente Rola, nesta tardezinha marota, né? Tinha que ser Caruaru FM, a minha, a sua, a nossa rádio. 981-55-1049.
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3: Os melhores ouvintes do Brasil estão aqui. Fernandinha, tá na 15 de novembro, tá trabalhando, curtindo o som da Caruaru FM. Deixa eu ver quem mais tá aqui comigo. O Diego tá na Duque de Caxias. Vinícius tá nas Rendeiras. A Mandinha tá lá no Indianópolis. A Débora tá no Divinópolis. Camila, Boa Vista 1. Felipe, Boa Vista 2. Paulo Luiz, o José Carlos de Oliveira. Tem também o Rafinha no bairro Petrópolis. E deixa eu ver quem mais aqui. A Vivi tá no Universitário.
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1: Na Caruaru FM, você tá curtindo o Que É Bom, a gente rola na minha, na sua, na nossa Caruaru FM, hein? Bom demais, né não? 981-55-1049. Vou pro intervalo e volto já, hein?
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3: Na sua rádio, 4 horas, 3 minutos. Boa tarde.
4: Hora certa. 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
1: Na Caruaru FM, o que é bom a gente rola mesmo e de verdade, né não? Aqui tem blá blá blá não, fio, é música o tempo todo. Agora a gente vai conferir o que teremos no Caruaru da Sorte, presta atenção.
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1: Na Caruaru FM, você curtiu aí o que é bom? A gente rola nesta tardezinha marota, né não? Tá chegando top hits, hein? Só vou pro intervalo e volto com as melhores do dia. Fica aí!
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2: Na sua rádio 5 e 2.
3: Hora certa. 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
2: Tá começando mais uma edição do Top Hits. Hoje é terça-feirona, dia da gente conferir os rankings sertanejo, regional e pagode, as mais bombadas de hoje nas rádios do Brasil. A gente abre o Top Hits com o sertanejo, as 5 mais, hein? Quinta posição.
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2: Na Caruaru FM aí foram as cinco mais pedidas e executadas de hoje nas rádios do Brasil. Gênero sertanejo. Depois do intervalo eu volto com as cinco mais bombadas do regional. Sai daí não que tem mais top hits pra você.
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5: De volta com o Top Hits nesta tardezinha de terça-feirona. Agora pra gente conferir as 5 mais bombadas do dia no gênero regional. Quinta posição.
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1: E aí, você curtiu as 5 mais pedidas e executadas de hoje nas rádios do Brasil, no gênero regional. Depois do intervalo, ah, meu Deus do céu, tem as 5 mais bombadas do pagode, sai aí não.
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1: Ah!

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2: Na sua rádio agora, 5h43.
3: Hora certa. 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
2: De volta com o Top Hits na Caruaru FM, que é a minha e a sua. É a nossa rádio agora pra gente conferir as cinco mais bombadas de hoje nas rádios do Brasil. Gênero pagode, hein? Quinta posição.
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1: Na Caruaru FM, aí foram as 5 mais pedidas e executadas de hoje nas rádios do Brasil no gênero pagode, hein? Pra gente finalizar o Top Hits desta terça-feirona, tá chegando por aí mensagem de paz. Na sequência, balada sertaneja. A gente volta a se encontrar amanhã às 3 da tarde no Quebrou, a gente rola, combinado? Boa noite pra todo mundo, hein? Até amanhã!
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3: Em Caruaru, 6 horas.
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1: Vem comigo assim, ó.

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2: 7 da noite em Brasília.

0: aparelhos de ressonância magnética para 15 estados.
1: E a gente vai falar também dos impactos do programa de aquisição de alimentos sobre a vida de agricultores.
2: Estudo divulgado pelo Ministério do Desenvolvimento Social mostra aumento da renda e redução da dependência de programas assistenciais.
1: Hoje, na apresentação da Voz do Brasil, eu, Mariana Jungmann e Luciano Seixas.
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1: Mais do que um bem de consumo, o aparelho celular concentra atualmente a identidade digital do cidadão.
2: Nele estão aplicativos bancários, documentos, senhas, meios de pagamento, autenticações eletrônicas e acesso a serviços públicos.
1: E a cadeia envolvida no roubo desses aparelhos aumenta a violência urbana e abastece o crime organizado.
2: Por isso, o governo lançou hoje a nova fase do Programa Nacional Celular Seguro, criando um banco de dados nacional para consulta sobre aparelhos roubados ou furtados.
3: Foi inaugurada nesta terça-feira uma nova etapa no enfrentamento ao roubo de celulares no Brasil. O presidente Lula assinou o decreto que institui o Banco Nacional de Celulares com restrição. Essa ferramenta reunirá informações sobre aparelhos roubados, furtados ou extraviados em todo o território nacional, como detalhou o secretário nacional de Segurança Pública, Chico Lucas.
4: Agora, qualquer policial do Brasil vai ver todos os registros, seja do Amapá, do Piauí, do Rio Grande do Sul, do Amazonas, todos vão ser vistos no mesmo sistema, porque nós vamos colocar o combate ao roubo e furto de celulares como prioridade da agenda nacional.
3: Por meio dessa integração, será possível identificar aparelhos com registro de roubo ou furto em utilização e encaminhar notificações aos usuários para devolução voluntária e regularização da situação junto às autoridades policiais. Desde 2020, já foram registrados cerca de 3 milhões de aparelhos aptos à recuperação. Com essa iniciativa, o governo passa a atuar diretamente sobre a cadeia econômica que sustenta esse tipo de crime, de acordo com o ministro da Justiça e Segurança Pública, Wellington Lima.
5: Não tem efeito apenas no que diz respeito ao celular. A violência urbana dos grandes centros, que é afetada com essa prática, que atemoriza tantos, vai ser modificada completamente na medida em que o programa ganha corpo e adesão. Toda a cadeia criminosa se modifica e esse incentivo diminui da prática do crime.
3: Em outra frente, os próprios cidadãos podem fazer sua parte por meio de uma ferramenta pública de consulta, que permite verificar se o aparelho possui restrição. O presidente Lula destacou a integração de bases públicas e privadas que viabilizou a medida e a importância de cada cidadão fazer a sua parte.
6: Vai ter a participação dos 27 governadores de estado, no governo federal, das agências reguladoras, das empresas de comunicação. Então, o que a gente está dizendo é que se você comprou um telefone sem saber que era roubado, mas comprou, você tem que procurar uma delegacia para entregar. Se você souber de onde você comprou, melhor ainda, porque a gente quer punir quem rouba, a gente quer punir quem vende, a gente quer punir o crime organizado.
3: Por meio do site ou do aplicativo do Programa Celular Seguro, o cidadão pode verificar a procedência de um telefone celular, tendo em mãos um número e-mail, um código de 15 dígitos que é como se fosse a identidade do celular. Esse número pode ser encontrado na caixa do aparelho, atrás da bateria ou discando asterisco Jogo da Velha 06 Jogo da Velha. Nesse último caso, o código aparecerá automaticamente. Reportagem Natália Kozlik.
1: Novos equipamentos para o tratamento de câncer.
2: E aparelhos de ressonância para todas as regiões do país.
1: Investimentos de mais de 160 milhões de reais do Ministério da Saúde para ampliar o atendimento especializado no país.
2: O presidente Lula esteve hoje em São Paulo anunciando os investimentos.
7: O acelerador linear de alta tecnologia entregue ao Hospital Santa Marcelina, na Zona Leste de São Paulo, vai ampliar o tratamento de câncer na unidade. O equipamento é capaz de gerar raios-x precisos, exatamente no local do tumor, sem causar maiores danos no tecido saudável. O presidente Lula, que concluiu sessões de radioterapia este mês, destacou a alta tecnologia do equipamento.
6: A máquina que vocês vão fazer radioterapia aqui na Zona Leste é muito mais moderna do que aquela que eu faço em Brasília. E eu acabei de fazer 15 sessões de radioterapia. E nós não estamos fazendo favor. O que nós queremos é que, independentemente do lugar onde mora, independentemente da cor, independentemente da religião, todos têm direito a um tratamento igual, justo e de boa qualidade.
7: Também nesta terça-feira foram entregues aceleradores lineares em Fortaleza, Ceará, e em Sinop, no Mato Grosso. Em Sinop, que tem 500.000 de habitantes, a chegada do aparelho vai facilitar a vida de pacientes que percorriam até 1.800 quilômetros para receber atendimento em cidades como Cuiabá e Barretos. Já em Fortaleza, o acelerador linear vai para o Instituto do Câncer do Ceará, referência na região. A ampliação do cuidado aos pacientes com câncer é uma prioridade do programa Agora Tem Especialistas, que busca reduzir o tempo de espera por consultas, exames e cirurgias, incluindo os procedimentos radioterápicos. O ministro da Saúde, Alexandre Padilha, destacou as entregas dos aceleradores lineares em todo o país.
8: Nós estamos comprando nesses 3 anos 105 aparelhos, nenhum país do mundo está fazendo essa compra. Graças a essa expansão, todos os estados brasileiros têm agora um centro de radioterapia para cuidar da sua população. O último que faltava era o estado de Roraima, o equipamento já chegou lá, tratando a população inteira.
7: Durante o evento, Lula e Padilha assinaram ainda contrato que vai garantir a compra de 20 aparelhos de ressonância magnética para 15 estados. Os novos equipamentos contarão com investimento de 111 milhões de reais. Reportagem Graziele Bezerra.
1: Inaugurada hoje a primeira etapa das obras da nova Serra das Araras, na Via Dutra, no Rio de Janeiro.
2: O trecho de 4 quilômetros no sentido para São Paulo vai dar mais segurança viária e conforto para os motoristas e pedestres.
1: A inauguração contou com a presença do presidente Lula, que ressaltou a importância econômica do investimento para o estado.
9: Com investimento de R$1,5 bilhão, a nova Serra das Araras integra a modernização da Via Dutra. Com mais de 70% das obras executadas, o projeto deve aumentar a segurança e melhorar o fluxo de veículos. Nesta primeira etapa, foram liberados 4 quilômetros da pista de subida, no sentido São Paulo, com 4 faixas de rolamento e 8 novos viadutos. Segundo o ministro dos Transportes, Jorge Santoro, as obras resolvem um problema antigo da região.
10: Resolve um problema de uma rodovia que fica mais de 40 dias do ano fechada, se somar todas as interrupções que acontecem nela todos os dias, por acidentes. A ideia aqui é segurança, olhar as pessoas.
9: O trecho recebe cerca de 390 mil veículos por mês, sendo mais de 1/3 de carga. Segundo a ministra-chefe da Casa Civil, Miriam Belchior, os benefícios vão além da infraestrutura.
11: E a gente investe em infraestrutura que a gente chama econômica, mas também infraestrutura social. É aumentar esse tipo de investimento que melhora a economia brasileira e melhora a qualidade de vida das pessoas nas cidades.
9: O presidente Lula destacou os impactos da obra para o desenvolvimento econômico e a geração de empregos no estado.
6: Eu tenho certeza que o resultado dessa obra aqui vai significar mais desenvolvimento para o Rio de Janeiro, mais empresas para o Rio de Janeiro e mais emprego de qualidade para o Rio de Janeiro.
9: Ao todo, serão 16 quilômetros de extensão, 8 em cada sentido. A nova configuração contará com 4 faixas por direção, 24 viadutos, 2 rampas de escape, 3 passarelas, iluminação integral, monitoramento inteligente e cobertura 4G. Reportagem Luciana Colares de Holanda.
2: Um estudo divulgado pelo Ministério do Desenvolvimento e Assistência Social, Família e Combate à Fome apurou os resultados do Programa de Aquisição de Alimentos, o PAA, sobre a vida dos agricultores familiares.
1: E os números apontam aumento da renda de aumento de cerca de 30% na renda per capita das famílias.
2: E queda da permanência desses agricultores em programas de transferência de renda.
1: Agricultores familiares parceiros do Programa de Aquisição de Alimentos, o PAA, registraram aumento de até 30% na renda per capita,
12: Além disso, estes agricultores reduziram até 57% a probabilidade de permanência no Cadastro Único, porta de entrada de programas sociais. Atualmente, 75% dos agricultores participantes do PAA, na modalidade compra com doação simultânea, estão inscritos no Cade Único. Os dados são de uma pesquisa realizada pela Universidade Federal do ABC e pelo Centro Brasileiro de Análise e Planejamento. Os resultados foram divulgados pelo Ministério do Desenvolvimento e Assistência Social, Família e Combate à Fome, que é gestor do PAA. O secretário de Avaliação, Gestão da Informação e Cadastro Único, Rafael Osório, falou sobre o PAA como ferramenta de emancipação econômica dos agricultores familiares.
13: Então, acessando o PAA, esse agricultor familiar que está no Cadastro Único, ele pode investir na sua produção, ele pode vir acessar outros programas, receber assistência técnica e, dessa forma, sair de uma forma definitiva do Cadastro Único e da necessidade de ter apoio de programas sociais.
12: A pesquisa mostra que os beneficiários na modalidade compra com doação simultânea tiveram aumento médio de R$ 50,00 na renda per capita. Isso equivale a um crescimento de 30%. Entre os participantes da modalidade PAA Leite, o aumento foi de R$ 32,00 por pessoa, um avanço de 19% na renda destes produtores. A secretária de Segurança Alimentar e Nutricional do MDS, Lilian Raal, destaca a importância do PAA para a garantia de comida na mesa dos brasileiros e para a economia.
14: Recurso público investido no programa de aquisição de alimentos retorna com muitos bons investimentos para a nossa sociedade, para cada pessoa que participa, mas também para a nossa sociedade como um todo, ao promover a venda de alimentos, comprando da agricultura familiar, principalmente agricultores do Cadastro Único, povos e comunidades tradicionais, povos indígenas, incluindo, abrindo a porta do mercado da comercialização para muita gente que vinha ficando para trás, ao mesmo tempo mostrando para os municípios a importância das compras públicas da agricultura familiar e de ações de segurança alimentar e nutricional.
12: O ministro do Desenvolvimento Social, Wellington Dias, elenca como meta para o PAA alcançar uma quantidade maior de pessoas, tanto os que produzem alimentos quanto os que precisam deles.
15: Mas é preciso uma jornada que possa alcançar maior escala e possa, a partir daí, colocar produtores e produtoras em condição de uma linha direto com o mercado. E, é claro, com isso, elevar a renda.
12: Em 2024, o PAA alcançou 3.334 municípios brasileiros. 84% deles relataram ampliação da busca ativa de agricultores familiares. 76% apontaram avanços na identificação de pessoas em situação de insegurança alimentar. 29% dos municípios realizaram levantamentos junto a povos e comunidades tradicionais, o que ampliou estratégias de inclusão desses públicos no PAA. 86% dos municípios consideram decisivo o suporte oferecido pelo governo federal para a execução do programa. Para acessar a pesquisa na íntegra e conhecer detalhes sobre o PAA, busque por gov.br/mds. Reportagem Érica Brás.
1: Pois é, e além de melhorar a vida dos agricultores familiares, o programa de aquisição de alimentos também ajuda a melhorar a qualidade da merenda consumida pelos estudantes de todo o país.
2: É que parte dos alimentos frescos comprados pelo PAA é destinada à alimentação escolar, que agora usa menos ultraprocessados.
1: E comida fresca, feita na hora, abre espaço também para a criatividade das merendeiras.
2: Hoje, o governo do Brasil premiou as melhores receitas preparadas por essas profissionais.
16: Tem receita que vai muito além do sabor, tem afeto, cuidado e uma vontade enorme de ver os estudantes bem alimentados. Foi assim que 55 merendeiras de todo o Brasil conquistaram um lugar entre as melhores receitas da alimentação escolar do país. A Vânia Patrícia, de Boa Vista, em Roraima, apostou no frango flambado com creme de abóbora, prato cheio de sabor e memórias da culinária local.
17: O prato foi aprovado pelas crianças, gostaram e querendo, pedindo para repetir mais.
16: Já o Evandro dos Santos, de Francisco Beltrão, no Paraná, levou para a disputa um yakisoba vegano, receita de tradição e sabor.
18: Na composição dele, macarrão, os legumes, que os alunos não tinham tanta saída com os legumes e verdura. Então, veio essa inspiração, vamos fazer alguma coisa com nossos legumes, com a nossa agricultura familiar, que geralmente está com produtos orgânicos.
16: As receitas estão entre as vencedoras da terceira edição do concurso Melhores Receitas da Alimentação Escolar, realizado nesta terça-feira em Brasília. A iniciativa do Fundo Nacional de Desenvolvimento da Educação, o FNDE, valoriza o trabalho das merendeiras que todos os dias ajudam a levar uma alimentação saudável, equilibrada e de qualidade aos estudantes da rede pública. Fernanda Pacobaíba, presidente do FNDE, lembra que o Programa Nacional de Alimentação Escolar repassa anualmente cerca de 6 bilhões de reais para garantir mais de 50 milhões de refeições diárias. Em 2023, após anos sem reajuste, o FNDE elevou os valores para a compra de merenda. Também subiu de 30 para 45% a obrigatoriedade para a compra direta de alimentos da agricultura familiar e restringiu ultraprocessados nas escolas.
19: Cerca de 3 bilhões de reais do orçamento total do programa vão ser destinados à agricultura familiar. Mais oportunidades para pequenos produtores, mais alimentos frescos nas escolas e mais desenvolvimento nos municípios.
16: Com foco em alimentos mais saudáveis, o Programa Nacional de Alimentação Escolar quer mostrar com o prêmio que o principal ingrediente está todos os dias no prato servido aos estudantes. O carinho de quem sabe que alimentar também uma forma de educar, um exemplo para os profissionais que fazem toda a diferença na vida das crianças, disse a primeira-dama Janja Lula da Silva, embaixadora da Aliança Global contra a Fome e a Pobreza.
20: São pessoas que conhecem os estudantes, as estudantes que acolhem com um sorriso, que oferecem afeto e oferecem também uma refeição saudável e ajudam a construir um ambiente escolar mais humano e acolhedor.
16: Além do reconhecimento, cada merendeira vencedora recebe um prêmio de R$5 mil. As escolas representadas pelas receitas também recebem R$8 mil para investir em equipamentos e melhorar a estrutura das cozinhas escolares. Reportagem Pablo Mundinho.
1: O Brasil anunciou hoje um pacote integrado de ações voltadas para a população em situação de rua durante a programação da Semana Nacional de Políticas sobre Drogas.
2: A iniciativa interministerial prevê recursos para a qualificação de cozinhas solidárias, ampliação do atendimento em saúde e inclusão social de pessoas em contexto de vulnerabilidade.
1: Durante o evento, a ministra dos Direitos Humanos e da Cidadania, Janine Mello, reforçou que o país precisa avançar nas ações integradas de assistência para garantir direitos à população de rua.
21: A agenda de população em situação de rua, ela não é a agenda de um ministério só. O que importa é que a gente tenha um governo federal todo unido em prol e em defesa da proteção dos direitos da população em situação de rua. Não é um espaço de disputa, é um espaço de construção, é um espaço de avanço.
2: O Ministério da Justiça e Segurança Pública anunciou o maior esforço orçamentário da história para ações voltadas à população de rua.
1: Os repasses vão ser destinados à criação de novos Centros de Acesso a Direitos e Inclusão Social, os CAIS, executados em parceria com a sociedade civil e universidade.
2: O secretário-executivo do Ministério da Justiça, Ademar Borges, detalhou a distribuição dos recursos.
22: Nós aplicamos 46 milhões para 263 centros POP, 27 milhões na implantação de 30 unidades CAIS. Nós também fizemos um investimento para a formação de mais de 5 mil profissionais de segurança pública, para que esses profissionais tenham acesso a uma cultura orientada pela proteção de direitos humanos, além de mais 70 milhões de investimento junto com o Ministério de Direitos Humanos para o programa Cidadania POP.
1: Já na área da saúde, vão ser investidos 120 milhões de reais anuais para as equipes do consultório na rua, o que deve garantir atendimento em todas as unidades da federação.
2: O pacote também engloba o Ministério do Trabalho e Emprego e o Ministério do Desenvolvimento e Assistência Social, com a implantação de novas cozinhas solidárias e a formação profissional.
1: Atenção contribuinte, a Receita Federal abriu hoje as consultas para o segundo lote de restituição do Imposto de Renda 2026.
2: Trata-se do maior lote de restituição da história do país. Ao todo, o governo federal vai injetar 11 bilhões de reais na economia.
1: O valor vai beneficiar mais de 9 milhões e 500 mil contribuintes em todo o Brasil.
2: Desse total, cerca de 8 milhões e 900 mil pessoas utilizaram a declaração pré-preenchida ou optaram por receber via Pix.
1: A restituição será paga na próxima terça-feira, dia 30 de junho.
2: Para consultar o segundo lote, basta acessar gov.br/Receita Federal ou utilizar o aplicativo do Imposto de Renda no seu celular.
1: Projetos culturais, de esporte, muitas das políticas públicas são patrocinadas por empresas estatais do governo do Brasil.
2: Esse contrato ou esses contratos são acompanhados de perto pela Secretaria de Comunicação Social da Presidência da República.
1: E para isso, a SECOM conta com uma plataforma que permite checar a implementação dos projetos patrocinados em todo o país.
0: É com o patrocínio que muitos projetos conseguem sair do papel. E quando esse patrocínio parte de empresas e órgãos públicos, regras devem ser seguidas para garantir, por exemplo, a transparência do processo. O acompanhamento da gestão desses recursos é feito pela Secretaria de Comunicação Social da Presidência da República, a SECOM, que agora ganhou uma plataforma mais moderna. Como explica Ana Luísa Fraga, diretora de patrocínios da SECOM.
4: O patrocínio hoje agrega muito à política pública. Então a gente está fazendo essa caminhada de melhorar a nossa ferramenta e transformar o patrocínio como política pública, agregando os dados que as estatais nos prestam de informação com relação ao que elas vão fazer.
0: 50 empresas parcial ou completamente controladas pelo governo federal ofertam patrocínios no país. Só em 2025, foram mais de 2.400 ações de patrocínio feitas por estatais. A secretária de Publicidade e Patrocínio da SECOM, Samantha Marchiori, afirma que a expectativa é que a nova ferramenta ajude a identificar onde os investimentos estão chegando e quais resultados estão sendo alcançados.
4: A gente avalia muito isso, se aquele projeto ele faz sentido para aquela região que está recebendo, seja um projeto de esporte, seja um projeto de cultura, e claro, se ele está dentro das condicionantes, né, que a própria governança dos órgãos passa.
0: A ferramenta incorpora recursos de monitoramento, avaliação de resultados e inteligência de dados para tornar a gestão mais transparente e eficiente, permitindo acompanhar em tempo real os impactos sociais, econômicos, culturais, esportivos, ambientais e territoriais dos investimentos. Reportagem Luana Karen.
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2: Mais de R$1 bilhão investidos na retomada econômica de comunidades rurais na bacia do Rio Doce.
1: A ação vai beneficiar comunidades rurais de 49 municípios de Minas Gerais e Espírito Santo, atingidos pelo rompimento da barragem do Fundão.
2: O recurso é destinado ao fortalecimento da agricultura familiar, ao incentivo à produção de alimentos saudáveis e à regularização gratuita de propriedades rurais.
1: De acordo com o Ministério do Desenvolvimento Agrário e Agricultura Familiar, o foco também é em recuperar o solo da região e abrir novos mercados para os produtores locais.
2: O governo federal já havia repassado mais de R$400 milhões para a retomada das produções rurais.
1: E essas foram as notícias do governo do Brasil.
2: Uma realização da Secretaria de Comunicação Social da Presidência da República.
1: Com produção da empresa Brasil de Comunicação.
2: Fique agora com as notícias do Poder Judiciário e do Congresso Nacional. Boa noite.
1: Boa noite para você e até amanhã.
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5: Você vai ouvir agora notícias do Poder Judiciário.
23: STJ aprova regras para que juízes decidam sobre participação de crianças e adolescentes em conteúdos digitais.
24: TSE determina a remoção de publicações que associavam político e partido a organizações criminosas.
23: TST divulga levantamento sobre risco de endividamento por motoristas por aplicativo.
24: Boa noite, eu sou Marcela Luiza.
23: Eu sou Walter Lima.
24: Conselho Nacional de Justiça aprova regras para a atuação de crianças e adolescentes na produção de conteúdo para plataformas digitais.
23: A medida é uma consequência da entrada em vigor do chamado Estatuto da Criança e do Adolescente Digital em março deste ano. Marta Ferreira.
3: A norma estabeleceu que crianças e adolescentes precisam de autorização judicial em casos de exposição nas redes sociais, tanto em perfil próprio quanto em canais de adultos, e quais são os procedimentos a serem adotados pelos magistrados. Entre os pontos a serem analisados estão o grau de exposição, a carga horária semanal e a remuneração. A resolução define prazos para a validade dessas autorizações. Os alvarás terão duração máxima de 12 meses para crianças e de 18 meses para adolescentes, podendo ser alterados a qualquer momento por decisão judicial.
24: TSE determina a remoção de publicação que associa Flávio Bolsonaro a facções criminosas.
23: Em outra decisão, o tribunal já havia determinado remoção de publicação que associava o PT a organizações criminosas. Mariana Fabre.
7: A ministra Estela Aranha, do Tribunal Superior Eleitoral, determinou a remoção de vídeo e imagens veiculados por diversos perfis em redes sociais que associam o pré-candidato à presidência Flávio Bolsonaro à operação da Polícia Federal denominada Unha e Carne. Para a relatora, o conteúdo extrapola os limites da crítica política admissível e constrói uma narrativa sem indicação de dado concreto, investigação formal ou imputação jurídica. Em outra decisão liminar concedida pelo vice-presidente do TSE, ministro André Mendonça, foi determinada a remoção de vídeo publicado nas redes sociais que associava o Partido dos Trabalhadores ao financiamento de campanhas eleitorais por organizações criminosas. O ministro entendeu que a publicação extrapola os limites da crítica política ao atribuir suspeita ao partido sem demonstração mínima de veracidade. Em ambos os casos, as decisões liminares determinaram a remoção das publicações em até 24 horas, sob pena de multa diária. O plenário do TSE ainda vai analisar os casos.
24: Levantamento do Tribunal Superior do Trabalho aponta que motoristas por aplicativo têm risco maior de se endividarem.
23: O que influencia isso são os custos e riscos com a atividade, além das condições de trabalho. Rossini Gomes.
8: O levantamento concluiu que o motorista tem um custo mensal que gira em torno de R$ 5.600. Para superar esse valor e ter lucro, é preciso trabalhar por, no mínimo, 8 horas diárias durante 22 dias, sob uma condição instável de trabalho. Como o modelo não garante previsão, folga remunerada nem assistência médica, as chances de endividamento aumentam. Segundo o estudo, é possível pegar dinheiro emprestado direto com as plataformas de transporte. E para pagar, os valores são descontados do pagamento recebido pelas corridas.
24: Pessoa relativamente incapaz pode ser sócia em holding familiar, que é um tipo de empresa criada para administrar o patrimônio de uma família, facilitando a gestão e o planejamento sucessório.
23: Essa decisão é do STJ. Fátima Uchoa.
10: Uma mulher curadora do esposo relativamente incapaz ajuizou ação para criar uma sociedade limitada do tipo holding familiar, tendo como sócios ela e o marido, casados em comunhão parcial de bens, cada um titular de 50% das cotas. As instâncias ordinárias julgaram a ação improcedente. No

0: E estes são os destaques de hoje do Jornal do Senado, que começa agora.
1: Congresso vai analisar socorro de 8 bilhões para companhias aéreas.
0: Cota do Senado para vítimas de violência doméstica completa 10 anos e inspira lei federal.
1: Projetos e análise no Senado podem fortalecer combate ao crime organizado.
0: Boa noite.
2: Boa noite.
0: O Congresso vai analisar uma medida provisória que pretende evitar cortes de voos e o fechamento de rotas aéreas no país.
1: O texto prevê um aporte de 8 bilhões de reais para as empresas do setor afetadas pela alta do preço do querosene de aviação. Mais informações com a repórter Marcela Cunha.
3: Segundo o governo, o objetivo é amenizar os impactos da guerra no Oriente Médio sobre o setor, principalmente por causa da alta do querosene de aviação. As companhias aéreas alegam que tiveram uma elevação rápida dos custos, provocada pelo aumento de 70% no preço do combustível. O socorro financeiro busca dar fôlego às empresas para evitar cortes de voo e a descontinuidade de rotas, mas não significa redução automática no preço das passagens. Para o senador Marcos Rogério, do PL de Rondônia, a baixa concorrência no setor aéreo aumenta o risco de prejuízo aos passageiros.
4: Nós estamos vivendo no Brasil hoje quase que um monopólio do sistema de aviação nacional. Nós temos três companhias que se comunicam, que interagem e que têm parcerias, inclusive, econômicas, e há, inclusive, movimentos de fusão que torna esse ambiente ainda mais monopolizado.
3: Os créditos extraordinários não entram no cálculo da meta fiscal, mas aumentam o endividamento público. As empresas que acessarem a linha de crédito terão que devolver os recursos com juros. Segundo regulamentação do Conselho Monetário Nacional, a taxa será de 4% ao ano, com prazo de pagamento de até 5 anos. A medida provisória já está em vigor, mas ainda precisa ser aprovada pelo Congresso Nacional. O texto foi encaminhado à Comissão Mista de Orçamento e, se aprovado, ainda precisa passar pelos plenários da Câmara dos Deputados e do Senado. O prazo de deliberação vai até 31 de agosto.
0: E o presidente do Senado, Davi Alcolumbre, prorrogou por mais 60 dias a validade de 6 medidas provisórias. Entre elas está a que criou o novo Desenrola Brasil, programa do governo federal voltado à renegociação de dívidas. Pelo texto, pessoas com renda mensal de até R$ 8.105 podem refinanciar dívidas de até R$ 15.000 por banco. A proposta também traz regras específicas para beneficiar pequenas e microempresas, além de contemplar estudantes com débitos do FIES, o Fundo de Financiamento Estudantil.
1: As outras medidas prorrogadas são propostas que destinam recursos para a renovação da frota de caminhões, ônibus e micro-ônibus, ampliam as garantias de acesso ao crédito, reforçam o Fundo de Garantia à Exportação, subsidiam a importação de gás de cozinha para conter a alta dos preços e liberam 305 milhões de reais para ações emergenciais de proteção e defesa civil em diferentes regiões do país. A prorrogação garante que as regras continuem em vigor enquanto os textos são analisados por deputados e senadores. As medidas provisórias entram imediatamente em vigor, mas precisam ser analisadas pelo Congresso Nacional antes de perder a vigência.
0: Pichações e atos de vandalismo que danificam prédios, monumentos e outros bens públicos ou privados poderão receber punições mais severas.
1: Um projeto apresentado no Senado propõe o aumento das penas para esses crimes, com o objetivo de reforçar a proteção do patrimônio em todo o país. O repórter Pedro Pincer tem mais informações.
5: A atual legislação prevê detenção de 3 meses a 1 ano e multa para pichação. Pelo projeto, ficaria entre 2 a 5 anos, além da multa. Se o ato afetar monumento ou edificação tombada, a pena atual de 6 meses a 1 ano iria para 3 a 6 anos, mantendo a multa. Para o autor do projeto, senador Hermes Klan, do PL de Santa Catarina, a legislação praticada não tem sido suficiente para enfrentar um problema que afeta cidades de todo o país e gera custos significativos para a população.
6: O que está em discussão é o modelo de cidade que queremos deixar para as nossas próximas gerações. Queremos cidades limpas ou cidades degradadas? Queremos patrimônio preservado ou patrimônio vandalizado? Eu não tenho dúvida da resposta e acredito que a imensa maioria dos brasileiros também não.
5: Pelo projeto, quem financiar ou promover a pichação também passará a ser punido com prisão de 3 a 6 anos e multa. A proposta ainda prevê

0: que os autores sejam obrigados a reparar os prejuízos causados.
1: E o Senado poderá retomar a análise de propostas voltadas ao combate ao crime organizado e à sua influência sobre agentes e estruturas do poder público.
2: São projetos que integravam o relatório final da CPI do crime organizado. A reportagem é de Alexandre Campos.
3: Uma das propostas do senador Alessandro Vieira, do MDB de Sergipe, prevê o monitoramento contínuo e aprofundado de relações econômico-financeiras de pessoas expostas politicamente, com o objetivo de combater a corrupção, a lavagem de dinheiro e outros ilícitos econômicos. Serão submetidos a esse regime detentores de mandatos eletivos nos poderes executivo e legislativo da União, ministros de Estado, integrantes de tribunais superiores, presidentes de partidos políticos, entre outras autoridades estaduais e municipais. O senador ainda propôs sindicâncias patrimoniais aleatórias de agentes públicos para detectar enriquecimento ilícito ou prevenir a prática de crimes.
4: São projetos importantes para que a gente possa avançar no combate ao crime organizado, especialmente na questão da lavagem de dinheiro e na recuperação de ativos. São caminhos importantes, a gente tem identificado isso desde o momento da tramitação do PL Antifacção e também da CPI do crime organizado.
3: Para fortalecer o trabalho de comissões parlamentares de inquérito, o senador defende o prazo de 5 dias para que as autoridades policiais e judiciárias atendam à requisição do colegiado de compartilhamento de provas.
1: O Senado vai analisar um projeto aprovado pela Câmara que garante atestado ao trabalhador que precisa acompanhar filho doente. A proposta vale para responsáveis por crianças menores de 12 anos e prevê licença de até 14 dias quando não houver outra forma de conciliar o trabalho com o cuidado.
2: No Senado, um projeto semelhante já está em análise na Comissão de Assuntos Sociais. Repórter Henrique Nascimento.
5: O projeto aprovado na Câmara prevê que o atestado informe o período de repouso da criança e a necessidade de acompanhamento direto. Sempre que possível, o trabalho poderá ser cumprido por teletrabalho, compensação de jornada ou outra forma prevista em lei ou acordo coletivo, como explica a advogada trabalhista Elaine Ruman.
6: O projeto prevê emissão de atestado para acompanhante, ausência justificada no trabalho, proteção ao vínculo empregatício, mais segurança jurídica para as famílias, respeito ao direito da criança de receber cuidados.
5: No Senado, já está em discussão uma proposta semelhante do senador veneziano Vital do Rego, do MDB da Paraíba. O texto permite o abono de faltas de pais e mães que acompanham filhos com patologias graves ou hospitalizados. Quando a proposta passou pela Comissão de Direitos Humanos, o senador Flávio Arns, do PSB do Paraná, defendeu a medida.
7: Não é razoável esperar que o trabalhador continue a trabalhar normalmente caso tenha algum ente querido gravemente enfermo ou hospitalizado. Tal expectativa chega a ser desumana.
5: O projeto está agora na Comissão de Assuntos Sociais.
1: E o Senado celebra 10 anos de uma iniciativa que ajuda mulheres vítimas de violência doméstica a reconstruírem suas vidas por meio do trabalho.
2: Nos contratos de terceirizadas do Senado, 2% das vagas são reservadas para essas trabalhadoras. Repórter Patrícia Oliveira.
8: Desde 2016, contratos terceirizados com 50 ou mais vagas no Senado reservam 2% dos postos para mulheres em situação de vulnerabilidade causada por violência familiar. A seleção das candidatas é feita em parceria com a Secretaria da Mulher do Distrito Federal, que identifica e encaminha mulheres aptas a ocupar essas vagas. Atualmente, 44 trabalhadoras do Senado foram contratadas por meio da cota. A terceirizada Jaqueline Couto Alves é uma delas.
9: Eu passei até uma independência financeira e me livrei do ciclo de violência doméstica. É a libertação da mulher. E além de ser acolhida, tem a questão da proteção aqui dentro. E esse projeto que o Senado criou foi uma coisa maravilhosa.
8: Em 2023, a iniciativa do Senado inspirou a legislação federal, que passou a prever a reserva de 8% das vagas em contratos da administração pública para mulheres vítimas de violência doméstica.
2: Edição de Paula Groba e trabalhos técnicos de João Lira, o Jornal do Senado fica por aqui. Acompanhe agora as notícias da Câmara dos Deputados. Boa noite.
1: Boa noite e até amanhã.
10: Jornal Câmara dos Deputados. Câmara aprova incentivo à participação dos jovens em serviço voluntário.
11: Prevenção obrigatória da trombose em hospitais vai à sanção presidencial.
10: Deputados aprovam exigência de qualidade para registro de medicamento.
11: Boa noite. Câmara aprova regras mais rígidas para registro de medicamentos. A repórter Sofia Peçanha tem mais detalhes sobre a proposta, que já foi aprovada também no Senado e segue para a sanção presidencial.
12: A Comissão de Constituição e Justiça da Câmara dos Deputados aprovou o projeto que altera regras para o registro de medicamentos no país. O texto já foi aprovado pelo Senado e altera a Lei de Vigilância Sanitária sobre Produtos Farmacêuticos. A proposta altera a legislação para exigir que todo medicamento e insumo farmacêutico, nacional ou importado, comprove que foi produzido seguindo as regras das boas práticas de fabricação, que são um conjunto de normas que garantem padrões de qualidade, segurança e controle na produção de medicamentos, e são fiscalizadas pela Anvisa, a Agência Nacional de Vigilância Sanitária. Atualmente, no caso de medicamentos importados, prioriza-se principalmente a comprovação de que o medicamento já é registrado no país de origem. Com a mudança, o foco passa a ser a qualidade do processo de fabricação, tanto para produtos nacionais quanto estrangeiros. A relatora na Comissão de Constituição e Justiça, a deputada Laura Carneiro, do PSD do Rio de Janeiro, destacou que a medida reforça a segurança dos pacientes.
13: Seja esse produto nacional ou estrangeiro, para uso da população, ele tenha um certificado de boas práticas, o que é ótimo, porque a gente está tratando de medicamentos, portanto a gente está tratando de saúde, a gente está tratando de vida.
12: Segundo parecer aprovado na Comissão de Saúde, a regra atual pode dificultar a entrada de novos medicamentos no mercado brasileiro, especialmente quando a produção ocorre em parceria com empresas no exterior. O relator na comissão, o deputado Júnior Mano, do PSB do Ceará, apesar de recomendar a aprovação da proposta, alertou para esse risco em seu parecer, lido pela deputada Adriana Ventura, do Novo de São Paulo.
14: Aliás, essa é uma barreira que pode impedir que produtos regulares e de efeito comprovado circulem no mercado nacional, prejudicando pacientes e a própria cadeia de comercialização.
12: O projeto pretende fortalecer o sistema de vigilância sanitária no Brasil, coordenado pela Anvisa, e busca garantir a qualidade dos medicamentos sem criar barreiras desnecessárias para o setor. Da Rádio Câmara de Brasília, Sofia Peçanha.
15: Saúde.
10: Os deputados aprovaram a prevenção obrigatória à trombose em hospitais com internação. Depois de aprovado pelo Senado e pela Câmara, o texto aguarda sanção presidencial, como informa a repórter Daniele Lessa.
16: A Comissão de Constituição e Justiça da Câmara dos Deputados aprovou o projeto que torna obrigatória a adoção de medidas de prevenção ao tromboembolismo venoso em hospitais públicos e privados e em unidades de saúde com internação. Pelo projeto, hospitais deverão manter uma estrutura voltada à prevenção da doença. O tromboembolismo venoso acontece quando um coágulo se forma nas veias e se desloca, fazendo obstruções que podem causar a morte. O relator da proposta, deputado Hildo Rocha, do MDB do Maranhão, recomendou a aprovação do projeto com uma mudança de redação. Em vez de estabelecer a criação de uma comissão, como no texto aprovado pelo Senado, o projeto passa a usar o termo estrutura para dar mais flexibilidade às unidades de saúde. Segundo o relator, a proposta pode ajudar a reduzir complicações durante internações hospitalares, especialmente em tratamentos mais complexos.
17: Formar o protocolo para evitar esse tipo de doença, que é uma consequência de um tratamento. Todo tratamento que é feito nos grandes hospitais do Brasil de combate ao câncer, ele já tem. Os nossos hospitais públicos não existe.
16: O projeto que obriga hospitais a adotarem medidas de prevenção ao tromboembolismo venoso já foi aprovado pelo Senado e Câmara. Da Rádio Câmara de Brasília, Daniele Lessa.
15: Direitos Humanos.
11: A Câmara dos Deputados aprovou uma proposta que incentiva a participação de jovens em serviço voluntário. A repórter Paula Bittar acompanhou a votação.
18: Uma proposta aprovada pela Câmara busca incentivar a participação de jovens em serviço voluntário voltado ao amparo de idosos, pessoas com deficiência e crianças. De acordo com o texto aprovado, os programas de amparo voltados para crianças e adolescentes, para moradores de rua, para idosos e pessoas com deficiência poderão contar com serviço voluntário de jovens entre 15 e 29 anos. Os jovens que precisarem terão acesso a um serviço de acolhimento durante o voluntariado, conforme regulamentação futura. Mas a participação em serviço voluntário não pode ser colocada como condição para esse acolhimento. A relatora na Comissão de Constituição e Justiça, deputada Laura Carneiro, do PSD do Rio de Janeiro, comentou a importância da proposta.
13: É uma tentativa de unir jovens com pessoas idosas e com pessoas com deficiência. Então, esse jovem, né, que está no serviço voluntário, vai ser habilitado para trabalhar nos abrigos, enfim, nas áreas de recebimento, que são de acolhimento, tanto de pessoas com deficiência como de idosos.
18: O projeto, que busca incentivar a participação de jovens em serviço voluntário voltado ao amparo de idosos, pessoas com deficiência e crianças, vai ser analisado agora pelo Senado. Da Rádio Câmara de Brasília, Paula Bittar.
15: Educação.
10: Avança na Câmara projeto que garante o uso gratuito de espaços das universidades por estudantes e funcionários. A repórter Júlia Lopes tem mais informações sobre a proposta.
19: A Comissão de Educação da Câmara dos Deputados aprovou o projeto de origem do Senado que autoriza universidades federais a cederem espaços de forma gratuita para associações de estudantes, professores e servidores. Atualmente, a legislação proíbe instituições federais de ensino de doar ou ceder imóveis gratuitamente, independente da finalidade. A proposta altera essa regra ao reconhecer que essas entidades fazem parte da própria comunidade universitária e contribuem para a missão acadêmica, o debate interno e o desenvolvimento institucional. A relatora do projeto, deputada Dandara, do PT de Minas Gerais, explica que hoje esses grupos precisam pagar taxas para utilizar os espaços das universidades, mesmo quando se reúnem para atividades internas. Segundo ela, o projeto vem justamente para garantir esse uso sem custos.
20: A de garantir a cessão de espaços da universidade à sua comunidade acadêmica, ou seja, professores, estudantes, técnicos, sem ter que cobrar uma contrapartida de volta. Porque, infelizmente, alguns regramentos exigiam pagamento de taxas. Não se imagina os estudantes tendo que fazer uma reunião do conselho, do curso, a convocar uma assembleia com todo o custo e ter que pagar para usar aquele espaço que é da universidade.
19: A deputada também destacou que a Constituição Federal assegura a autonomia universitária. Por isso, algumas universidades já resolveram essa questão internamente, por meio de decisões dos conselhos superiores, enquanto outras ainda enfrentam dificuldades para avançar nesse tema. O texto, que trata da disponibilização gratuita dos espaços das universidades para suas entidades, já foi aprovado pelo Senado e segue agora para análise na Comissão de Constituição e Justiça da Câmara. Da Rádio Câmara de Brasília, Júlia Lopes.
15: Votação.
11: Deputados podem votar proposta que exclui construção e reforma de escolas do limite legal de gastos orçamentários. O repórter Antônio Vital tem as informações.
21: Ganha o regime de urgência e pode ser votado a qualquer momento no plenário da Câmara, projeto que tira dos limites de gastos do arcabouço fiscal os recursos destinados ao programa do MEC responsável pela construção e reformas de escolas de educação básica. O projeto apresentado pela comissão especial que analisou o Plano Nacional de Educação exclui esses gastos dos cálculos do resultado final, que é a diferença entre as despesas e as receitas do setor público. De acordo com a deputada Tabata Amaral, do PSB de São Paulo, que presidiu a comissão especial e assina o projeto, os recursos do Programa Nacional de Infraestrutura Escolar virão dos royalties de petróleo e gás. A justificativa apresentada para excluir esse total dos limites do arcabouço fiscal decorre da necessidade de ampliar os investimentos nas escolas. Para a presidente da comissão especial, isso vai ajudar a alcançar as metas previstas no Plano Nacional de Educação para os próximos 10 anos. Com regime de urgência, o projeto pode ser votado diretamente no plenário da Câmara, sem passar pela análise das comissões permanentes da Casa. A urgência foi aprovada de maneira simbólica, mas foi criticada por deputados da oposição. Para o deputado Bibo Nunes, do PL do Rio Grande do Sul, a proposta desrespeita os limites dos gastos públicos.
22: O PL orienta não, porque existe aí um aumento velado, indireto, para estourar o teto de gastos públicos. E nós somos contra estourar o teto de gastos públicos. Precisamos colocar ordem, disciplina e respeito aos gastos públicos.
21: Já o relator do projeto, o deputado Moses Rodrigues, do União do Ceará, disse que a exclusão dos gastos do arcabouço vai permitir investimentos de 280 bilhões de reais nas instalações físicas das escolas da educação básica. Segundo ele, 15% do total serão investidos na melhoria das universidades e institutos federais.
17: Nós estamos garantindo 280 bilhões de reais para a educação brasileira nos próximos 10 anos, para que nós possamos garantir que todas as metas do Plano Nacional sejam atingidas. Nós encontramos esse recurso dentro dos recursos extraordinários do pré-sal, e aí todo o excedente do pré-sal, nos próximos 10 anos, ele seria colocado fora do arcabouço fiscal, viriam a atender toda a demanda de infraestrutura escolar no Brasil.
21: Ainda não há data para votação no plenário da Câmara do projeto que tira dos limites de gastos do arcabouço fiscal os recursos destinados à construção e reformas de escolas públicas. Da Rádio Câmara, de Brasília, Antônio Vital.
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15: Transportes.
10: Os deputados analisam proposta que pode aumentar a punição contra a perturbação do sossego com níveis de ruído de caixas de som, carros e motos. O repórter José Carlos Oliveira tem as informações.
3: O deputado Hugo Leal, do PSD do Rio de Janeiro, apresentou projeto de lei para agravar as sanções contra quem perturba o sossego alheio por meio de barulhos estridentes, como o uso de caixas de som com volume elevado ou a descarga aberta de carros e motos. A proposta altera a Lei de Contravenções Penais e o Código de Trânsito Brasileiro. Hugo Leal apelidou o texto de Lei do Sossego.
4: Estamos ampliando essa punição, inclusive saindo a multa de R$ 1.000 até R$ 500.000, para aqueles casos, por exemplo, eventos não autorizados. No CTB, para som, também carros com som, e para descargas, aqueles aí as famosas motocicletas que tiram o miolo e fica aquele barulho ensurdecedor. Então nós estamos também ampliando a multa, a suspensão da carteira, né, da carteira de habilitação.
3: Segundo Hugo Leal, dados da Organização Mundial de Saúde mostram que níveis de ruído acima de 50 decibéis podem causar efeitos físicos, como dores de cabeça e irritabilidade, e também emocionais, como ansiedade e depressão. A intenção da proposta de lei do sossego é prevenir esses danos à população.
4: Na realidade, tem a ver com perturbação do sossego lato sensu, ou seja, no seu sentido mais amplo, né? Que não há uma coisa que mais incomode e que mais afeta a saúde mental das pessoas é você estar no seu descanso ou estar no seu trabalho e ter um som alto, ter um veículo ou uma motocicleta, né? Quem nunca foi cortado dentro da sua fala, dentro da sua casa, com um barulho, aquele barulho estridente? Então, nós propusemos aqui um PL do sossego, ou seja, da perturbação do sossego.
3: A proposta ainda está em fase inicial de análise na Câmara e vai passar pelas comissões de Viação e Transporte, de Constituição e Justiça, antes da votação final no plenário. Da Rádio Câmara de Brasília, José Carlos Oliveira.
15: Agricultura.
11: Avança na Câmara projeto que proíbe conversão de leite em pó importado para a forma líquida pela indústria de alimentos. A repórter Maria Neves explica por que a medida foi proposta.
16: A Comissão de Agricultura da Câmara dos Deputados aprovou o projeto que proíbe a conversão de leite em pó e outros derivados importados para a forma líquida para uso em indústrias, laticínios ou qualquer outra empresa alimentícia. Atualmente, segundo o autor, deputado Zé Silva, do União de Minas Gerais, a indústria alimentícia utiliza leite em pó reconvertido na elaboração de produtos como queijos, iogurtes, leite condensado e creme de leite.
5: Como o leite em pó importado é mais barato, de acordo com o parlamentar, essa prática traz prejuízos para os produtores nacionais. Segundo Zé Silva, os pecuaristas brasileiros estão vendendo o leite a um preço menor que o custo de produção. Produzir um litro de leite, de acordo com ele, custa R$ 2,00 e o produto estaria sendo vendido a R$ 1,50.
6: Ao proibir o consumo e a reconstituição de leite, seus derivados, soro, por exemplo, em pó, de origem importada, nós vamos forçar os laticínios, forçar as indústrias a comprar o leite brasileiro. Esse leite brasileiro, ele tem melhor qualidade e vai garantir também ao consumidor um produto de melhor qualidade e também de preço mais baixo. O consumidor brasileiro, ele tem o Brasil entre os 5 maiores produtores de leite do mundo. O mundo inteiro protege os seus produtores e nós precisamos fazer essa mobilização no Brasil. Afinal de contas, é 1 milhão e 100 mil produtores, 5 milhões de pessoas que estão trabalhando.
5: Zé Silva explica que no ano passado o Paraná adotou uma lei semelhante, que proíbe a conversão para a forma líquida do leite em pó importado para uso industrial. De acordo com o relator do texto, deputado Welter, do PT do Paraná, a medida já apresenta resultados. Segundo afirma, desde a entrada em vigor da lei, houve uma redução de cerca de 50% das importações de leite em pó no estado. Além disso, Welter afirma que ocorreu uma interrupção na trajetória de queda do preço do leite e os preços do produto já começaram a se recuperar no mercado. O projeto que proíbe a conversão de leite em pó importado para a forma líquida pela indústria de alimentos ainda será votado pela Comissão de Constituição e Justiça. Da Rádio Câmara de Brasília, Maria Neves.
15: Relações Exteriores.
10: O plenário da Câmara ratifica acordo internacional sobre compra, venda e manutenção de aeronaves civis e seus componentes. A repórter Daniele Lessa acompanhou a votação e tem os detalhes.
16: A Câmara dos Deputados aprovou o projeto para ratificar a adesão do Brasil a acordo internacional da Organização Mundial do Comércio sobre o comércio de aeronaves civis. O projeto foi enviado ao Congresso pelo Poder Executivo, que defendeu a adesão ao acordo como algo positivo para atrair investimentos na indústria nacional de aviação civil. Com a aprovação, o Brasil passa a integrar um conjunto de regras internacionais que tratam da compra, venda e circulação de aeronaves civis e seus componentes, incluindo serviços de manutenção e reparo. Esse acordo está em vigor desde 1980 e conta hoje com 33 membros, incluindo Estados Unidos, União Europeia e Japão. Entre os principais pontos, o acordo prevê a eliminação de tarifas de importação para aeronaves civis e diversos itens do setor, como turbinas, simuladores de voo e equipamentos de bordo. Também estabelece diretrizes para reduzir barreiras comerciais e garantir condições mais previsíveis para o mercado. Relator da proposta na Comissão de Viação e Transportes, o deputado Júlio Lopes, do PP do Rio de Janeiro, disse que o acordo aumenta a segurança jurídica e insere o Brasil de forma mais ativa nas decisões globais sobre aviação civil. Ele destacou também os efeitos positivos no setor aéreo.
7: Para o setor de transporte, os efeitos são diretos. Redução de custos operacionais para as companhias aéreas, facilitação do acesso a insumos e tecnologias, estímulo à modernização e à expansão da frota nacional, com impactos positivos na conectividade e na qualidade dos serviços prestados à população.
16: Na balança comercial brasileira, o comércio de produtos cobertos pelo acordo movimenta cerca de US$ 41 bilhões por ano. Os principais parceiros do Brasil nesse setor são Estados Unidos, China, Alemanha e Argentina. O país importa a maior parte dos equipamentos, mas também tem presença importante na exportação de aeronaves de médio porte, principalmente por causa da Embraer. O projeto que aprova o Acordo Internacional da Organização Mundial do Comércio sobre o comércio de aeronaves civis seguiu para análise no Senado. Da Rádio Câmara de Brasília, Daniele Lessa.
11: Termina agora o Jornal Câmara dos Deputados, produzido pela Rádio Câmara, com trabalhos técnicos de Alain de Souza e apresentação de Val Monteiro e Márcio Aquilissardi. Uma boa noite para você.
10: A Voz do Brasil volta amanhã. Boa noite.
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2: Da Rádio Oficial da Capital do Forró, 8:10.
3: Hora certa. 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
2: Muito boa noite para todo mundo que está sintonizado nos 104,9, a rádio oficial da capital do forró. Estamos chegando para mais uma noite de shows ao vivo, direto do pátio de eventos Luiz Lua Gonzaga. Eu sou o Andinho, vou te fazer companhia até as tantas da madrugada, levando até você tudo o que está rolando aqui no pátio de eventos Luiz Lua Gonzaga. E lá do Polo Azulão, meu amigo Victor Hugo, hoje o último dia do Polo Azulão, a despedida. Também vem com todas as informações hoje, que é uma noite especial, uma noite que todo mundo espera, todo nordestino espera o ano todo por esta noite, véspera de São João. Hoje véspera de São João e amanhã o dia inteiro de São João, as duas datas mais aguardadas por todos os nordestinos e todos os forrozeiros. Aqui no pátio de eventos Luiz Lua Gonzaga, shows de Natália Calazans, tem o Fagner, que o Cícero é fã de carteirinha, também o PV Calado, meu amigo PV, e fechando a noite, Léo Magalhães. Você participa pelo 98155-1049, o WhatsApp mais bombado do Brasil, ou pelo nosso Instagram, @caruarufm. Fala com a gente, eu quero ver e quero ler os seus comentários. A gente adora ter você aí do outro lado. Você que é taxista, você que é motorista de aplicativo, você que tá em casa, você que, né, tá na revoada já, né? É cedo, mas tem gente que já tá na revoada. Sejam muito bem-vindos. Vocês estão na Rádio Oficial da Capital do Forró. A gente vai pro palco. É hora de Natália Calazans. Você lembra da coelhinha do Saia Rodada? É ela, ao vivo, na Caruaru FM, que é a rádio oficial da capital do forró.
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vez mais. Foi assim. Quem gostou, faz barulho! Gente, a gente fez, eu fiz esse show pensando em voltar toda aquela nostalgia que a gente viveu há tantos anos atrás. Porque é o seguinte, como eu gravei há 15 dias aquela música Vaquejadinha com Raí aqui na Feira da Sunã, que tá um sucesso, tá um absurdo, todo mundo curtindo, compartilhando, eu disse, vamos viver aqueles momentos, aproveitar o São João, aproveitar esse espaço maravilhoso que a gente tem na imprensa, com vocês, o público, que a gente passou no todinho querendo que chegue esse momento, de verdade. Porque por mais que a gente viaje o Brasil inteiro, são públicos, são festas, culturas diferentes, mas quando a gente chega aqui em Pernambuco, a energia do pernambucano, a energia que contagia, que deixa a gente ficar assim, suada, sem maquiagem, descabelada, fica incrível, é incrível isso que a gente tem aqui. E vocês estão de parabéns. Eu dizendo, a gente vai tocar de 7h30, vai ter ninguém. Olha pra aí, olha a Caruaru surpreendendo aí, ó. Dê um aplauso pra vocês, amores. Mandar um abraço mais uma vez para essa prefeitura de Caruaru. Obrigada por todo o carinho, Fundação de Cultura, todo mundo que está envolvido nessa grandiosidade de evento incrível. Em especial a minha produtora, Canoa Produções, Carlos Augustos, Everton. Obrigada por todo, de verdade. Amo vocês demais. Vamos mais sucesso? Agora tá afim de tomar um, ó. Pra tomar um, eu queria o quê? Eu queria... Quem tá tomando uma? Levanta a mão, só pra ver aí. Só pra ver. Água, pode ser. Uma aguinha, negócio. Tá cedo ainda, né? Vamos embora curtir, porque quem não bebeu vai beber agora. Se liga nesse repertório aqui.

gente tá bebendo? Porque esse é um momento gostoso pra gente beber. Atenção para... Esse é aquele momento que minha banda vai entrar pra fazer um sucesso bem gostoso. Banda, por favor.

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porra! Meu amor, se prepara que lá vem uma pancada, não, burro no peito, como eu digo. Minha banda, presta atenção nesse solinho que a banda vai fazer aqui agora e Caruaru vai responder.

beberam, gostaram. Tô vendo, queriam até pegar meu lugar. Saiam daqui. Vão dançar, vocês são ótimos dançarinos. Cantora sou eu, viu? Gente, lembrando pra vocês que quando a gente sair daqui hoje, nós vamos saindo para Camucim de São Félix, bem pertinho aqui, uma dobradinha. E vai ser massa lá. Menino, quantos amigos. Vanessa Roger. Beijo, meu amor. Minha amiga querida do peito. Amo você, viu? É, amo você demais. Apareça, mulher. Você não quer cantar comigo mais, né? Não, quer não. Mentira. Ei, vamos fazer mais sucesso? Eu não quero falar muito hoje, não. Tu sabe que eu sou um livro, né? Por favor, solte o som pra nós.

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Deus, obrigado, meu Deus, por tudo. Por viver esse momento incrível, mais um ano. Eu só tenho muito a agradecer a toda a galera da Prefeitura de Caruaru, a Fundação, a todos vocês que vêm comigo. Olha, primeira atração da noite, véspera de São João, e eu encontro parte desse jeito aqui. Muito obrigada, viu, gente? Muito obrigada. Lembrando que daqui a pouquinho vamos estar indo para Camocim de São Félix. Vai ter outro show lá, vai ser massa também. Vai ser forró que só a gota. Ai, meu Deus. Aqui a gente tem um horário, né? Lá não, lá vai ser sem. Lá é o horário que faz é a gente, viu? Aí vai ser forró com força. Quero mandar um abraço mais especial também aos meninos, a galera lá de Recife que vem compartilhando comigo já há um tempo, que disseram que estava aqui. Everton! Vem aqui com o Paulinho, Everton, vem cá. E aí? Aí, claro, o que eu quero? Véspera de São João, tô aqui louca, tô aqui vestida de sainha rodada e tudo. Eita, parecia até que foi uma homenagem à minha antiga banda, né? Mas foi não, foi só a temática. Vocês gostaram da minha roupa? Tu viu, Vanessa? Tu viu minha roupinha? E o meu galego, gostou? E o meu galego, gostou? Tem dois aqui, é o outro. Agora é você, primo. Você é o mais famoso. O primo é você, mas o galego é o outro, amor. Simbora, Coutinho. Deixa eu falar muito, não. Bora, minha banda, que estamos ao vivo, diretamente do Sua Música, transmitindo e levando... Eita!

0: Olha, menina. Hã? Hã? Mentira. Me fala. Poxa vida, me dá. Cadê? Pega pra mim. É o seguinte, a gente tinha um tempo aqui, a gente tinha que acrescentar. Nosso tempo a gente tinha que colocar mais, vocês viram, né? Até passamos o nosso horário. Mas agora chegamos. Só que eu não fiz aquela principal ainda, e também não vai dar tempo de fazer, ó. Droga que não vai dar tempo de fazer. Minha banda, enquanto isso, vamos fazer as... Bota só assim, vamos fazer só os agradecimentos especiais a toda a prefeitura de Caruaru. Obrigada pelo carinho. Obrigada a toda a galera da Praia da Fundação de Cultura, as pessoas que estão diretamente envolvidas nesse evento. Obrigada por todo o apoio, minha banda técnica, a minha produtora Canor Produções, minha família, minha mãe, Fátima, Laizinha, todo mundo que vocês representam e fazem tudo por mim. Obrigada, tá? Mas agora eu vou ter que ir embora mesmo assim, no susto. Ui! Nem vai botar a minha... Meu São João de coelha. Tá bom. O que fala aqui tá maravilhoso isso aqui com vocês e eu quero voltar. E se Deus quiser, ano que vem eu tô aqui de volta. Obrigada, meu Deus! Minha gente, vou me despedir de vocês assim, ó. Primo! Primo!
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3: Muito bem, você curtiu aí o show da Natália Calazans, a eterna coelhinha do Saia Rodada, abrindo esta noite de véspera de São João, na capital do forró, que é Caruaru. Não tem discussão, não tem debate, né? Eu, agora há pouco, perguntei ao Rodrigo Pinheiro: Rodrigo, qual a sua sensação quando você escuta que cidade A, cidade B, faz o maior e o melhor São João do mundo, que não é Caruaru? Você vai conferir a resposta já já lá no nosso Instagram. A gente está subindo o conteúdo que a gente fez com Rodrigo Pinheiro. A gente vai para um rápido intervalo. Na volta tem muita informação direto aqui do Pátio de Eventos Luiz Lua Gonzaga, na Caruaru FM, que é a rádio oficial da capital do forró.
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